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3: 11 e 3, 12 graus.
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0: Olá, ouvinte, hora de aumentar o som, está no ar o Capítulo Rock. E hoje temos um programa pra lá de especial, porque a gente está recebendo em nossos estúdios o escritor e professor Alexandre Veiga dos Santos. Não reconheceu? Também não reconheceria, não. Bom, galera, deixa eu falar direitinho. Trata-se de ninguém mais, ninguém menos que Alex Podrão, líder do Distrito Federal, banda ícone do punk rock brasiliense que está na estrada desde a década de 80. Podrão, seja muitíssimo bem-vindo aqui ao Capítulo Rock. Tenho certeza que nossos ouvintes vão gostar demais da nossa conversa e da playlist que você vai trazer para nós.
1: Muito obrigado, Celso. Agradeço aqui esse acolhimento aqui no Capítulo Rock e, sobretudo, estar aqui ao seu lado, Celso, porque você é um amigo antigo. A gente tem uma amizade aí que vai para quase 40 anos,
0: rapaz,
1: né, cara?
0: Desde aquele Se o Tempo Voltasse, né?
1: Se o Tempo Voltasse, com
0: aliás,
1: certeza.
0: Se o Tempo Voltasse, esse clássico aí do Detrito que a gente já tá ouvindo aí ao fundo. E também ao nosso lado aqui, meu parceiro de pancada, Maurício De Sante. Fala, Maurício.
2: Tô tendo aí o prazer de conhecer o Podrão hoje, sou fã do trabalho do Detrito, uma honra estar recebendo você aqui no Capítulo Rock.
1: Toda minha.
2: Muito bem-vindo.
0: Bom, gente, iniciei o programa chamando aqui o Podrão de professor Alexandre Veiga dos Santos pelo seguinte: ele de fato é professor de história e agora também escritor, já que acaba de lançar o livro Crônicas e Mitos do Rock Brasília, 1982 a 1994. A obra que apresenta bastidores e curiosidades da cena musical candanga naquele período de ouro, né, em que Brasília ficou conhecida como capital do rock, né, Podrão?
1: Com certeza. Na verdade, eu sou professor de História e Geografia há 32 anos, da Secretaria de Educação, e trabalho com os alunos também, oficina de música, de podcast, né, e estou agora, né, me aventurando, depois de músico, radialista também, porque eu também passei pela Rádio Cultura FM, tive um programa também, eu acho que o mais barulhento de Brasília, que era o Underground Ways, e agora estou me aventurando nessa área literária, né, como escritor, lançando aí, como você disse, essa obra Crônicas e Mitos do Rock de Brasília, que vai de 82 a 94, contando várias curiosidades, desmistificando muita coisa e mitificando também muita coisa.
0: E de onde é que surgiu essa ideia de escrever esse livro?
1: Na verdade, esse livro vem de um trabalho acadêmico, quando eu fiz a minha graduação e pós-graduação lá na UNB. Todo mundo falava: pô, mas você tem muita história pra contar, cara. Você poderia tirar essa parte científica e popularizar a coisa. Foi o que eu fiz, né? Então, foi um trabalho que começa dentro da academia, do professor, né, de história, e depois eu coloquei na parte mais popularizada. E aí veio esse livro, que é um livro de 5 anos de pesquisa, né?
2: Quer dizer, teve muita pesquisa acadêmica mesmo, mas assim, muita coisa você tirou da sua cabeça, né? Porque você vivenciou isso.
1: Das minhas vivências, das minhas experiências, inclusive é bom você colocar isso, Maurício, porque tem a parte biográfica, né, autobiográfica, né? Tem a parte historiográfica e tem a parte de crônicas, que eu gosto muito, essa coisa da crônica, é uma coisa solta, a narrativa solta, da liberdade, e o Podrão é isso também, né?
0: Exatamente. Certeza. Bom, galera, o papo tá bom demais e a gente tem um monte de coisa pra conversar ainda, mas José Valdo já tá avisando ali que chegou a hora do nosso primeiro bloco musical e a gente vai abrir com 3 faixas do Distrito Federal que eu vou pedir pra o Podrão escolher pra gente aqui, claro, ele como band leader, fundador da banda, é uma honra pra gente essa playlist que ele vai trazer.
1: Obrigado. Bem, eu vou citar a música Desempregado, porque foi uma música que me lançou, né, cara? Eu comecei como menino, eu tinha apenas 13 anos de idade, quando cantei essa música pela primeira vez. Então eu tenho um carinho, assim, uma memória afetiva muito grande por essa música. Depois nós temos Órfãos da Nação, né, que é do Detrito, e do BSBH, que foi minha outra banda que eu tive logo na sequência, né, que era uma banda mais voltada pro thrash metal e tal, e eu acho que tem muito a ver com o momento que a gente tá vivendo hoje. E por último a gente pode lançar 1983, que é quando foi a fundação do Detrito Federal. Acho que fica legal pro primeiro bloco.
0: Maravilha, anotou aí, Josi?

0: Bom demais, galera, Distrito Federal, e vamos seguir com o capítulo rock de hoje, que está recebendo Alex Podrão, que tem dois fatos importantes para a gente destacar aqui. Primeiro, claro, o lançamento do seu Crônicas e Mitos do Rock Brasília, 1982-1994. E o segundo fato, não menos importante, é que ele é o aniversariante do dia. Nesse 30 de maio, Alex Podrão está comemorando 58 primaveras, né, Podrão?
1: Rapaz, 58 invernos, 58 primaveras.
0: Maravilha. Podrão, e naquele início dos anos 80, você diz isso no livro, o Brasil vivia uma ditadura militar, né? A gente tá falando de 82 ali.
1: Sim.
0: Governo Figueiredo, né?
1: Figueiredo, já estamos falando da ditadura moribunda, né?
0: É, mas como é que você acha que esse contexto aí é sociopolítico da cidade contribuiu, né, para que Brasília explodisse no cenário do rock nacional, virasse até a capital do rock naqueles tempos?
1: Cara, foram 21 anos de ditadura militar, né, pessoal? Então estava tudo muito reprimido, a cultura estava muito reprimida. Então, quando tem essa redemocratização do país, né, o processo de redemocratização que começa ali no finalzinho já, o Figueiredo já abandonando tudo, né, já deixando a faixa em cima da poltrona, já fugindo,
0: de cavalo, né?

0: né? Fugindo de cavalo, né? Como foi? Então, nossa geração, tava todo mundo ali naquele furor todo, naquele afã da liberdade. E o rock é isso, cara. O rock é liberdade, é romper fronteiras. Então, a gente tava ligado em tudo que tava acontecendo. Os nossos amigos artistas de todas as vertentes, né?
1: Não era só música, né?
0: Não era só música. A gente tinha os nossos cineastas da cidade.
1: Fanzine, né?
0: Sim, a cultura fanzine, nossa, a cultura fanzine, eu sempre falo que o rock de Brasília, ele na verdade só se elevou porque houve os fanzineiros, né? Que na verdade é uma cultura marginal, uma literatura marginal.
1: Underground, né?
0: Underground,
1: mesmo.
0: Underground.
1: E tem muita gente, Podrão, principalmente fora aqui de Brasília, que quando lembra, né, dessa cena roqueira aqui da cidade, lembra de Capital Inicial, de Plebe Rude, de Legião Urbana, mas existia uma cena roqueira mesmo antes dessas bandas explodirem, né? Como é que era isso?
0: Sim, no meu livro eu falo muito sobre isso, que houve uma cena musical, uma cena artística, uma comunidade roqueira, como você bem diz, periférica. O meu livro vem falando sobre isso, os Ilustres Anônimos. Então não é só a galera da colina, que a gente já falou exaustivamente sobre isso. Fantástico. Sou amigo de todos. Eu, muito, muito garoto, né, fui apresentado ao Renato, fui apresentado ao Dinho, fui apresentado ao Felipe Seabra. Eu tava com ele anteontem mesmo lá no meu podcast, no Podrão TV Show. E assim, eu ia lá na colina, via aquela coisa toda, mas eu ia a Taguatinga, né, lá no Teatro Rola Pedra, né? Então chegava em Taguatinga, cara, Tagua York. Hoje eu moro lá, como era legal. Então a subida da Legião, a subida da Plebe, a subida do Capitão Inicial para encontrar com o Detrito Federal, com cinco generais, com Elite Sofisticada e milhares de outras
1: bandas. Escola de Escândalos.
0: Escola de Escândalos, né? Finisáfrica, que aí veio Rumores. Você já tá falando de um disco que veio depois do primeiro disco da Legião Urbana, mas antes do Concreto que Arrajou, da Plebe Rude, né? Que foi um divisor de águas, né? Porque a gente tem ali o Detrito Federal, o Escola de Escândalos, o Finesáfrica e Elite Sofisticada. Aquilo ali detonou pro rock independente, né? Porque a gente não tá falando de bandas que vieram de uma gravadora major, né? De uma gravadora, apesar do Detrito depois ser abarcado pela Polygram, né? A gente foi funcionário da Polygram, mas só que o rock independente vem a partir desse contato da periferia, né, com o centro de Brasília. Isso é legal falar.
1: Podrão, e quais foram as bandas, né, que te influenciaram, os artistas, as suas principais influências? O que você ouvia e gostava e que você gosta de ouvir até hoje?
0: Cara, permaneço ouvindo até hoje, começando pelas internacionais, que era o Sex Pistols, The Clash, The Ramones, né, Motorhead, que eu via muito na época. E os nacionais, que eram Ratos de Porão, Sepultura. Aqui em Brasília, eu escutava muito o Plebe Rude, né? Agentes Poluentes, o Maverick Satã, lá de Planaltina, até Maverick Diablo, depois eles mudaram o nome. E eram essas bandas, né, cara?
1: Tá aí, então, as principais influências musicais do Alex Podrão, tanto no Brasil quanto no exterior. E como chegou a hora do nosso segundo bloco musical, a gente vai ouvir agora, conforme a playlist do próprio Podrão, Sex Pistols com Anarchy in the UK, depois The Clash com Rock the Casbah, Ramones, I Just Want to Have Something to Do. E a quarta música desse bloco, para encerrar em altíssimo nível, Ace of Spades, com Motorhead, claro, só clássico.

0: E a gente faz agora um rapidíssimo intervalo. A gente volta daqui a pouquinho com mais Alex Podrão aqui no Capítulo Rock, o aniversariante do dia.
1: Aê, valeu pessoal, massa.
2: Um, dois, três, quatro.

0: Voltamos com o Capítulo Rock, que hoje recebe nos estúdios o vocalista e fundador do Distrito Federal, Alex Podrão. Ele que acaba de lançar o livro Crônicas e Mitos do Rock Brasília, 1982 a 1994. E também veio soprar 58 velhinhas aqui com a gente. Podrão, daqui a um mês só eu, viu, Podrão?
1: Tamo junto ali. Olha aí.
0: E depois de tantos anos na estrada, o Distrito continua aí na ativa, né? Fazendo shows e sempre tudo muito concorrido, uma legião de fãs que vocês carregam aí, né? Com muita justiça.
1: São várias gerações, né, cara? Eu costumo dizer sempre em sala de aula, né? Porque a gente conseguiu chegar essa geração nova, que hoje está com seus 17, 16 anos, que foi a época que a gente começou, lá em 1983. E como você bem disse, é uma banda com 43 anos de atividade. A gente só teve um pequeno intervalo ali depois do Vítimas do Milagre, ali em 97, e voltamos em 2002 a convite do Porão do Rock. E a banda tá aí, cara, tocando aqui, tocando em Goiânia, tocando em São Paulo, no Rio. A gente vai fazer agora o Circo Voador. Tá bem legal, cara, bem legal mesmo.
2: E, Podrão, assim, o mote principal do Distrito é uma forte crítica social, né? Com temas que vão de desigualdade, desemprego, crítica ao capitalismo, questões ambientais, até a Palestina, né?
1: Sim.
2: E como é que surgiram essas letras? De onde vêm essas ideias para esses temas que vocês abordam nessas canções?
1: A gente sempre foi antenado com a história do Brasil e a história universal, né? A geopolítica do continente, a geopolítica global, isso desde as épocas que a gente era adolescente. Desde aquela época lá a gente já estava, apesar de uma visão um pouco limitada, porque era todo mundo muito novo. E depois a coisa começa a ficar mais forte, porque eu, como professor de história, aí estudando e vendo a história da humanidade, vendo as desigualdades, né, vendo as disparidades, como você bem disse, do capitalismo, né? Até hoje é assim.
2: Só piora.
1: Se a gente não se preparar, meu amigo, o planeta vai acabar.
2: Ou eu acho que a humanidade acaba e o planeta segue aí sem a gente mesmo.
1: Pode ser também dessa forma também, né?
2: Talvez seja uma boa alternativa, aliás, né?
1: Eu acho também, viu, cara? Eu acho também. Vamos libertar o planeta e vamos acabar com a raça humana.
0: É, galera, vamos de música então. A gente vai para o terceiro bloco musical com mais três faixas do Distrito Federal, já que a gente tá falando desses temas tão importantes abordados aí pela banda. O que você sugere pra gente escutar aí, Podrão?
1: Palestina, né? Porque estamos aí com um tema muito em voga, né? Alienação e repressão, porque era na época que a gente via isso nos anos 80, nos anos 90, continua até hoje, né? E eu acho que é uma música que tem muito a ver com a nossa história aqui, né? Brasil.

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0: Galera, bom demais ouvir Detrito Federal aqui no Capítulo Rock. E, de novo, a gente está recebendo em nossos estúdios, para nossa alegria e honra, o vocalista e frontman da banda, Alex Podrão. Ele veio falar com a gente sobre música e também sobre seu livro Crônicas e Mitos do Rock Brasília, 1982 a 1994. Podrão, esse período aí de 82 a 94, o que você delimitou aí nessa fase?
1: Porque foi a minha fase de maior atuação, tanto nos palcos, né, nas vivências, frequentando os points, né, como sendo militante do movimento punk rock, né, do movimento hardcore punk, né, o movimento underground de Brasília. Então, assim, 82 é quando eu começo. Eu entro no punk, né? Como disse pra vocês, com 13 anos de idade. Eu vou conhecer criança, você presa, né? Uma criança, né?
2: Ô, Podrão, me diz uma coisa. Com relação aí ao processo de produção do livro, a gente sabe que fazer cultura no Brasil não é fácil, né? Quais foram os desafios aí que você teve, desde a ideia de escrever o livro até a publicação em si?
1: Primeiramente, foi sair de um processo acadêmico para um processo mais, uma narrativa mais popular. Depois, encontrar uma editora. E essa editora é se identificar com o que você escreveu. É a editora Caravana,
0: editora,
1: né?
0: Editora Caravana, como dar o crédito, né?
1: Com certeza, o meu querido amigo Leonardo Costa, que foi também um aventureiro como eu. Depois, a questão da distribuição desse material. O escritor, né, se encontra com vários desafios, vários obstáculos, aquela coisa que você tem que se doar mais do que receber.
0: A gente já vai divulgar aqui os canais pra galera, os nossos ouvintes aí, encontrarem essa obra tão bacana. Mas chegou a hora do nosso quarto e último bloco musical do programa de hoje. Podrão, você citou bandas nacionais e internacionais que te influenciaram, que você curte ouvir até hoje, e a gente já tocou algumas internacionais. Queria então que você sugerisse pra gente as músicas, as bandas do rock nacional pra gente fechar o programa de hoje, e também mais um do Detrito.
1: Ratos de Porão, Crucificados pelo Sistema, que é um clássico do hardcore punk, né? Depois nós temos Cólera, Pela Paz em Todo Mundo, que eu acho que a gente tá precisando é disso, né? De paz no planeta. Colocar aí a banda Lixomania, Violência e Sobrevivência.
0: Perfeito. E um do Detrito.
1: Pode ser aquela clássica também, Fim de Semana.
0: Ah, ótimo, boa demais.

0: Bom demais, galera, e a gente tá encerrando o capítulo Rock em altíssimo nível com o Detrito Federal, mas antes disso, o Poderão tem uns recados para dar aqui. Primeiro, Poderão, quero que você fale do seu podcast, que tá bombando aí nas redes, e também os canais aí pra galera poder acessar, adquirir aí o livro Crônicas e Mitos do Rock Brasília.
1: Bem, pessoal, o meu podcast é o Podrão TV Show. Nós temos lá no Instagram uma temporada já tá preparada lá, todo mundo vai gostar. Tem grandes ícones aí da parte política, da parte do entretenimento, da parte do jornalismo. Não vou fazer nenhum spoiler, eu quero que vocês assistam lá. E aonde encontrar o livro? Na Amazon, ou você pode entrar no próprio site da editora Caravana, que é lá de Belo Horizonte, ou também pode procurar o autor do livro, né? Vamos dar uma força aqui pro professor escritor e músico da cidade pelo meu Instagram, Alexandre Podrão. E lá você pode deixar uma mensagem que eu vou atrás de você e vou te atender levando esse livro pra você. Tá? A gente tem também nas outras plataformas, né? Kawai, TikTok, Facebook. Também você pode procurar lá pelo Alexandre Podrão. E você vai ter tanto o Podrão TV Show, quanto também você vai encontrar comigo também. A gente pode bater um papo e a gente pode ver essa questão do livro.
0: E o capítulo Rock de hoje com participação especialíssima de Alex Podrão, aniversariante, que veio celebrar com a gente nessa data tão importante, termina aqui. Produção e apresentação de Celso Cavalcante, Maurício Desante, na sonoplastia, sempre ele, nosso queridíssimo Josevaldo Souza. E a gente agradece, Podrão, mais uma vez a sua presença. As portas estão sempre abertas.
1: Muito obrigado.
0: Trazer mais música e mais histórias aqui pra gente.
1: Eu agradeço a você, Maurício, agradeço a você, Celso, a nossa equipe técnica que tá toda aqui. E com certeza a querida Rádio Senado, né? Que eu já conheço de muito tempo, eu era pequeno e ficava ouvindo música clássica. Hoje tem um programa de rock, isso aí é uma superação. E aos nossos queridos ouvintes aí de todo o Brasil, eu dou um beijo aí muito grande no coração. Valeu, rapaziada.
0: Valeu, gente. Até mais. Semana que vem a gente volta com mais um capítulo Rock Inédito pra você. Até mais.
2: Abração.
1: Abração. Até mais, galera.

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2: Meia-noite e 4 minutos.
3: 12 graus.
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0: meia-noite e 36 minutos.
1: 12 graus.
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0: Agora e 35 minutos.
1: 12 graus.
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0: 10:06.
1: 12 graus.
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0: 10:37.
1: 12 graus.
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2: 3:07.
3: 12 graus.
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0: 3:36.
1: 12 graus.
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0: 4 horas e 7 minutos.
1: 12 graus.
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0: 4 horas e 36 minutos.
1: 12 graus.
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2: 5:08.
3: 12 graus.
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0: 6:20.
1: 12 graus.
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0: 6:33.
1: 12 graus.
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0: 6:51.
1: 12 graus.
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bom dia, 7:03. Estamos começando mais uma edição do Despertador aqui na 95.5 Mega FM. Começando mais uma semana e você já acorda na melhor companhia da região. Comigo, Fred, Despertador, trazendo para você muita música, muita informação para começar bem a sua manhã, começar bem a sua semana. Estamos aí, segunda-feira, dia 8 de junho de 2026, Dia Mundial dos Oceanos, Dia do Oceanógrafo. Hoje é Dia Mundial também do Tumor Cerebral e Dia do Citricultor. Uma curiosidade, né? O mês de junho é um dos períodos mais observados para o céu noturno no Brasil. Você sabia disso? É, noites mais longas, temperaturas mais amenas. Época excelente para admirar estrelas e constelações. Falando nisso, o tempo tá firme, bastante nuvens, a temperatura pela região, vamos dar uma olhadinha aqui, Cacique Doble, temperatura nesse momento de 12 graus, em Passo Fundo 12 graus também, 13 graus em Machadinho, Sananduva 13 graus, e daqui a pouco a gente confere a previsão do tempo, a gente vai trazer aí junto com muita música, né, notícias, como falar do trânsito, e aquela energia positiva na medida certa para começar a semana com o pé direito. Seja bem-vindo, bem-vinda, Despertador no ar aqui na Mega FM, começando com Billie Eilish, Birds of Feather. Bom dia!

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1: Temperatura 13 graus.
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1: E uma situação envolvendo o goleiro Sérgio Rocher está sendo acompanhada de perto pelo Inter. Segundo a imprensa uruguaia, o técnico Marcelo Bielsa estuda deixar o arqueiro colorado no banco de reservas na estreia do Uruguai na Copa do Mundo. Rocher foi titular durante praticamente todo o ciclo da seleção, mas pode perder a posição justamente no início da competição. No Beira-Rio, a preocupação é que isso afete sua valorização no mercado, já que o clube esperava uma boa participação do goleiro no Mundial. Com o contrato até o fim deste ano, interesse já demonstrado por outros clubes, o futuro do uruguaio volta a ser assunto nos bastidores colorados. E o meio Willian se manifestou nas redes sociais para negar rumores de que estaria buscando deixar o Grêmio. O jogador afirmou que pretende cumprir seu contrato com o tricolor até dezembro e garantiu que nunca pediu para sair do clube. Mesmo assim, o nome do camisa 10 segue cercado de especulações. Segundo informações de bastidores, ele teria recebido sondagens de clubes nos Estados Unidos e Emirados Árabes Unidos. A situação ganhou ainda mais repercussão após vazamento de um áudio de um investidor gremista comentando os salários do elenco. Enquanto busca reduzir a folha salarial, o Grêmio avalia possíveis mudanças no grupo durante a próxima janela de transferências. Na noite de sábado, pela região, a Brigada Militar prendeu um homem por violência doméstica na localidade de Linha São Domingos, interior de Itapejara. Conforme informações, ele teria ameaçado de morte a própria esposa, utilizando um facão. Durante a ação, policiais realizaram buscas, localizaram uma espingarda calibre 28 carregada, além do facão, facas, canivetes, munições e caixas de chumbo. Todo o material foi apreendido e o indivíduo recebeu voz de prisão encaminhado à delegacia de polícia para o registro da ocorrência e procedimentos legais. Também falando do agro, mesmo enfrentando estiagens e enchentes nos últimos anos, o Rio Grande do Sul terminou 2025 com a menor taxa de inadimplência rural do Brasil. Segundo o levantamento da Serasa Experian, apenas 5,3% dos produtores gaúchos estavam inadimplentes, abaixo da média nacional. Mas a Farsul faz um alerta: não significa que a situação financeira do campo esteja tranquila. Muitos agricultores têm recorrido à renegociação e prorrogação de dívidas para manter o acesso ao crédito e evitar atrasos nos pagamentos. Hoje o estado soma mais de 36 bilhões de reais em operações rurais com algum grau de dificuldade financeira, reflexo das perdas acumuladas nas últimas safras. 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

0: 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Som do Ed Sheeran com Sapphire, J Quest Imprevisível e Shawn Mendes, Lost in Japan.
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2: Informações do trânsito, movimentação na região em tempo real. Pedágio de Coxilha, informação é de 4 veículos por minuto passando pelo pedágio neste momento, entre Passo Fundo e Erechim, na 135. Trânsito leve, trânsito fluindo normalmente também nas outras RS e BRs próximas da região. No momento, não há informações de ocorrências e nem de atrasos nas proximidades.
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2: Vinte e nove para as 8.
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3: O governador Eduardo Leite participa nesta segunda-feira de uma reunião da CPI dos pedágios na Assembleia Legislativa do Rio Grande do Sul. O encontro deve ter como foco projetos de concessão de rodovias e funcionamento do chamado Bloco 3, que já está em operação nas regiões da Serra Gaúcha e Vale do Caí. A expectativa é que o governador apresente esclarecimentos aos deputados e defenda o modelo de concessões adotado pelo Estado. O debate promete ser movimentado, já que integrantes da comissão pretendem questionar pontos considerados problemáticos no sistema de pedágios. Um forte terremoto magnitude 7.8 atingiu o sul das Filipinas, deixando pelo menos 15 mortos e mais de 100 feridos. O tremor teve epicentro próximo à ilha de Mindanao e provocou desabamento de prédios, casas e parte de um shopping center. Após o terremoto, autoridades emitiram um alerta de tsunami e orientaram moradores de áreas costeiras a procurarem locais mais altos. O aviso foi cancelado algumas horas depois. O presidente das Filipinas determinou a suspensão de aulas nas regiões afetadas enquanto equipes de emergência seguem trabalhando no atendimento das vítimas e avaliação de danos causados pelo desastre. Previsão do tempo para os próximos dias aqui na região. Para hoje, segunda-feira, pancadas de chuva à tarde e à noite, temperatura máxima chegando a 19 graus. Na manhã, terça, sol com muitas nuvens durante o dia, períodos de céu nublado, noite com bastante nuvens também, mínima de 10, máxima chegando nos 17 graus. Tempo nublado no momento, 13 graus é a temperatura.
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3: Hoje a gente fala de Jericoacoara, localizada a cerca de 300 quilômetros de Fortaleza. Jericoacoara, ou carinhosamente chamado de Jeri, deixou de ser apenas uma vila de pescadores para se tornar um dos destinos mais desejados do mundo. Contudo, apesar da fama internacional, é possível economizar no destino se você se planejar bem. A vila não permite a circulação de carros comuns, o que mantém o clima rústico e acolhedor. Para famílias com crianças, uma das melhores praias do Ceará é a Praia da Malhata, que oferece águas tranquilas na maré baixa. Além disso, o famoso passeio de buggy até a Lagoa do Paraíso é essencial. Por outro lado, para não estourar o orçamento, evite restaurantes da beira-mar e explore as ruas transversais da vila, onde moradores locais oferecem refeições deliciosas a preços muito mais acessíveis. 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
3: 8 e 4.
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3: Vamos nessa, despertador, de volta aqui na 95 com você na manhã dessa segunda-feira, 8 de junho de 2026. Um ótimo dia, um bom começo de semana pra você e a sua participação segue valendo com a gente. Manda no WhatsApp, manda aquele som que você quer curtir aqui no despertador, 996640955. Bora com John Mayer.

0: Temperatura 14 graus.
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0: Uma pesquisa do Instituto Nacional de Câncer revelou um dado preocupante. Um em cada quatro brasileiros não sabe que muitos casos de câncer podem ser prevenidos. O levantamento mostrou que boa parte da população ainda não associa fatores como sedentarismo, obesidade, consumo excessivo de refrigerantes, bebidas alcoólicas e alimentos ultraprocessados ao risco de desenvolver a doença. Por outro lado, as campanhas contra o cigarro seguem dando resultado. 9 em cada 10 pessoas sabem que o tabagismo pode causar câncer. Segundo o INCA, o Brasil deve registrar cerca de 781 mil novos casos da doença por ano entre 2026 e 2028, reforçando então a importância da prevenção e da informação. Música. A cantora Taylor Swift voltou a movimentar o mundo da música. A artista lançou a canção I Knew It, I Knew You, tema oficial do novo filme da franquia Toy Story 5, e já chegou quebrando recordes. Em menos de 24 horas, a faixa alcançou mais de 10 milhões de reproduções no Spotify, garantiu duas marcas históricas, a maior estreia de uma música country feminina e também de uma trilha sonora na plataforma. A nova canção resgata origens country de Taylor Swift e já desponta como um dos grandes sucessos deste ano. E o Google está testando uma nova forma de fazer pesquisas na internet usando inteligência artificial. A novidade cria uma janela flutuante no centro da tela, permitindo que o usuário faça perguntas sem precisar acessar a barra de endereços do navegador. O recurso, chamado de Everywhere Omnibox, está disponível por enquanto apenas na versão de testes do Chrome para computadores. A ideia é tornar as buscas mais rápidas e integradas ao chamado modo IA do Google. Ainda sem previsão de lançamento para o público em geral, a ferramenta mostra como a inteligência artificial está ganhando cada vez mais espaço na forma como usamos a internet. 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Daqui a pouco tem mais notícias rolando aqui no Despertador.
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0: Legal o som do Despertador aqui na 95. Chris Brown com Forever. Sabrina Carpenter, Tears. Save também me deu o balde bromélias. Hosier to Sweet. Já já tem mais música pra você curtir aqui na 95 Mega FM. 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
0: 9:25. 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
2: 14 graus.
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2: O diretor do Sindicato Médico da região norte do Rio Grande do Sul, Dr. Marcelo Rodrigo da Luz, se reuniu com prefeitos da região para apresentar a realidade do Hospital São Paulo de Lagoa Vermelha. Em entrevista, ele afirmou que a estrutura da unidade é a mais precária que já vistoriou em toda a região, com falta de equipamentos básicos, instrumentos, estrutura física inadequada e atrasos no pagamento de profissionais. O doutor Marcelo reforçou que muitas manifestações na cidade não correspondem à realidade técnica e que a situação vem se agravando há anos sem investimentos ou melhorias concretas. Gestores municipais demonstraram interesse em ajudar, mas questionam a falta de transparência e garantias de que recursos extras serão aplicados de forma correta. Uma nova reunião decisiva está marcada para o dia 11, com a participação da Prefeitura de Lagoa Vermelha, municípios parceiros, mantenedora e do sindicato. Se não houver apresentação de um plano concreto, transparente com soluções efetivas, a categoria vai paralisar atividades a partir do dia 1º de julho, interrompendo principalmente os atendimentos do bloco cirúrgico. Uma nova lei sancionada nesta semana criou o Dia Nacional de Conscientização e Enfrentamento da Dor Crônica, que será celebrado todos os anos em 5 de julho. A medida também reforça o atendimento a pessoas que convivem com dores persistentes, garantindo assistência integral pelo SUS e mais informações sobre os tratamentos disponíveis. Segundo especialistas, a dor crônica é aquela que dura mais de 30 dias e afeta cerca de 60 milhões de brasileiros. A nova legislação busca

0: ampliar a conscientização sobre o tema, combater preconceitos e incentivar um atendimento mais humanizado e eficiente para os pacientes. Informações fechando mais uma edição do Blog da Meg, fechando a edição dessa segunda-feira aqui do Despertador. Já já eu tô de volta com o Conexão. 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
3: Vamos nessa então, 9-2, começando mais uma edição do Conexão aqui na 95 Mega FM, nesta manhã de segunda-feira, 8 de junho. 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Tempo tá nublado, a temperatura pela região, em Biaçá, temperatura de 13 graus, 13 graus também em São José do Ouro. Em Getúlio Vargas, 14 graus, 14 graus também em Sananduva. Você segue comigo também participando, o WhatsApp é o 996640955. Até o meio-dia, comunicação. Comigo, Fred, vamos sempre trazendo as melhores para você curtir. Segue também a gente nas redes sociais, Facebook, arroba Rádio Mega FMRS, Instagram, arroba Rádio Mega FMRS Oficial. Dua Lipa com Illusion, para começar o Conexão. Bom dia, boa semana.

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2: 14 graus.
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0: Conexão rolando aqui na 95 Mega FM. Ouvimos o Titãs, Desordem, Tears for Fears com Break It Down Again. Daqui a pouco tá rolando mais música aqui na programação da 95. Vamos trazendo também as informações do Mega News.
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E o Rio Grande do Sul está ampliando atendimento domiciliar pelo SUS, permitindo que mais pacientes recebam cuidados especializados sem precisar sair de casa. O serviço é voltado principalmente para pessoas que necessitam de acompanhamento contínuo e ajuda a evitar internações prolongadas, além de proporcionar mais conforto e segurança aos pacientes e familiares. Desde a criação do incentivo financeiro estadual, ano passado, mais municípios passaram a investir nesse modelo de atendimento. A expectativa é ampliar ainda mais o acesso ao serviço, especialmente para a população idosa, que cresce cada vez mais no estado.

0: Um acidente de trânsito foi registrado no início da noite de ontem na RS-475, proximidades do município de Estação. A ocorrência envolveu um Santana e uma Chevrolet S10. Conforme informações, o condutor do Santana com placas de Estação relatou que trafegava pela rodovia enquanto a caminhonete teria invadido a pista contrária, atingindo a lateral do veículo. Com a força do impacto, o motorista perdeu o controle da direção e acabou capotando as margens da rodovia. Apesar da gravidade do acidente, sofreu apenas ferimentos leves. Segundo o relato da vítima, o condutor da caminhonete não parou para prestar socorro e deixou o local logo após a colisão. A identidade do motorista e as circunstâncias que levaram ao acidente ainda não foram divulgadas e as causas da ocorrência vão ser investigadas pelos responsáveis. Autoridades orientam que motoristas envolvidos em acidentes permaneçam no local, prestem assistência às vítimas e acionem os serviços de emergência e segurança conforme determina a legislação do trânsito.
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0: 9:30.
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0: Simbora, conexão rolando aqui na 95 nesta segunda-feira, 8 de junho. 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Bora com música? James Blunt.

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4: Temperatura 15 graus.
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Lights com Ellie Goulden. Também tivemos o Cidade Negra nos barracos da cidade. Armandinho, Casa do Sol. Twin on Pilots com Stressed Out. Já já tô trazendo mais música pra você curtir aqui na Mega.

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2: 10 e 2.
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2: E bora de volta! Conexão rolando aqui na 95, nesta manhã de segunda-feira, 8 de junho. Ótimo comecinho de semana pra você. 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Por aqui, vamos com música. Vamos com som do Conan Gray, Lonely Dancers. Bom dia!

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6: 15 graus.
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6: 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A gente segue por aqui, Detonautas, rolando na programação da Mega 10 e 18. Bom dia!

0: Conexão rolando aqui na 95. Ouvimos o Rapa com Soulja Everything Changes, Alex Warren, Ordinary, Detonautas, Por Onde Você Anda.
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0: A situação envolvendo o goleiro Sérgio Rocher está sendo acompanhada de perto pelo Inter. Segundo a imprensa uruguaia, o técnico Marcelo Bielsa estuda deixar o arqueiro colorado no banco de reservas na estreia do Uruguai na Copa do Mundo. Rocher foi titular durante praticamente todo o ciclo da seleção, mas pode perder a posição justamente no início da competição. No Beira-Rio, a preocupação é que isso afete a sua valorização no mercado, já que o clube esperava uma boa participação do goleiro no Mundial. Com o contrato até o final deste ano, o interesse já demonstrado por outros clubes, o futuro do Uruguai volta a ser assunto nos bastidores colorados. E o meia William manifestou nas redes sociais para negar rumores de que estaria buscando deixar o Grêmio. O jogador afirmou que pretende cumprir seu contrato com o tricolor até dezembro e garantiu que nunca pediu para sair do clube. Mesmo assim, o nome do camisa 10 segue cercado de especulações. Segundo informações de bastidores, ele teria recebido sondagens de clubes dos Estados Unidos e dos Emirados Árabes. A situação ganhou mais repercussão após vazamento de um áudio de um investidor gremista comentando os salários do elenco. Enquanto busca reduzir a folha salarial, o Grêmio avalia possíveis mudanças no grupo durante a próxima janela de transferências.
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0: 27 para as 11. 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
0: Conexão aqui na 95, nessa segunda-feira. A gente segue até o meio-dia e vamos, patrocinado por oftalmologista Dr. Cássio Cook, consultório na rua Carlos Raimundi, 440, sala 3, em Sananduva. 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Ótima manhã de segunda, bom começo de semana pra você. A gente segue com Green Day.

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0: Legal Conexão, fechando mais uma hora por aqui com Purple Disco Machine, Soft and the Giants, Hypnotized, Marshmallow e Halsey, Be Kind. Teve também Mascavo, As Horas Não Voltam Mais, Lasca com Led Zeppelin, Gear Maker.
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0: Dólar comercial operando em alta de 0,34%, o valor cotado a R$5,17. O euro também opera em alta de 0,44%, cotado a R$5,97. Bitcoin, alta de 2,61%, cotado a 330.005. E na Bolsa de Valores, índice Bovespa também, uma pequena alta aí de 0,02%, na pontuação de 169.046. O mercado financeiro aumentou de 5,09% para 5,11% a sua estimativa para a inflação neste ano no Brasil, de acordo com o Boletim Focus divulgado nesta segunda pelo Banco Central. É a 13ª semana seguida de aumento na projeção. A explicação é de que a guerra no Oriente Médio fez disparar o preço do petróleo, pressionando a inflação brasileira via aumento dos combustíveis. Economistas passaram também a projetar um corte menor na taxa básica de juros neste ano. A estimativa do mercado para a Selic no final de 2026 subiu de 13,25% para 13,5% ao ano. E já o crescimento do PIB neste ano, a estimativa do mercado subiu de 1,9% para 1,91%. 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
0: 11:05.
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0: Simbora, de volta. Conexão rolando aqui na 95 com você nesta segunda-feira, 8 de junho, patrocinado por Dr. José Davi Cartabil, médico urologista, atendimento é no CIS, Centro Integrado de Saúde. 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Segue o som por aqui e manda aqueles da sua pedida também. Estamos online no WhatsApp 996-640-955. Falando em pedida, rolando mais uma aqui. Sugestão da nossa audiência, Nando Reis e os Infernais.

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3: 17 graus.
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0: Lula Young com Messi, Engenheiros do Havaí, 3x4, Grace Abrams com That's So True, é o Conexão.
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0: A gente traz as manchetes dos últimos e dos principais fatos e acontecimentos pelo Brasil e pelo mundo nesta segunda-feira. Brasil quer convencer Estados Unidos de que acordo seria melhor do que taxar em 25% importações brasileiras. Partidos políticos poderão usar dinheiro público para quitar suas dívidas de 163 milhões de reais. Lei torna crime o exercício ilegal da medicina veterinária no Brasil. Após pedido de Trump, Israel e Irã interrompem ataques. Forte terremoto deixa mais de 30 mortos e provoca alerta de tsunami nas Filipinas. Governo gaúcho abre inscrições para o programa Bolsa Juventude Rural. Rio Grande do Sul tem mais de 5 mil vagas de emprego disponíveis nas agências FGTS e Cine. Rio Grande do Sul amplia atendimento de saúde em casa com incentivo inédito para atenção domiciliar. E acidente com ônibus na freeway mata a mulher e deixa 11 feridos. Vamos falar do tempo agora. Previsão para esta segunda-feira, pancadas de chuva à tarde e à noite, temperatura máxima chegando a 19 graus. Amanhã, terça, dia 9, sol com muitas nuvens durante o dia, períodos de céu nublado. Noite com bastante nuvens também, mínima de 17, máxima chegando, ou melhor, mínima de 11, máxima chegando nos 17 graus.
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10: 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E a hora?
0: 26 pro meio-dia.
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3: Em cartaz nos cinemas de todo mundo, desde abril, Super Mario Galaxy, o filme, sequência de Super Mario Bros., longa de 2023, que se tornou a maior adaptação de um jogo de videogame da história do cinema, tornou-se o primeiro filme a ultrapassar a marca de US$1 bilhão em bilheterias mundiais neste ano. Com a arrecadação do último fim de semana, a reprodução subiu para 1 bilhão 28.900.

0: AMC Theaters. A novidade que estreia em julho nos cinemas brasileiros será o maior filme do herói até hoje, com 150 minutos de duração. O recorde anterior pertencia justamente a Sem Volta para Casa, que tinha 2 minutos a menos, ou seja, 148 minutos de duração. E Obsessão se tornou oficialmente o maior sucesso de bilheteria da história da produtora e distribuidora Focus Features. De acordo com o Deadline, o longa de terror alcançou a marca no último final de semana, quando superou a marca de US$224 milhões arrecadados ao redor do filme. Ao redor do mundo. Anteriormente, o filme mais bem sucedido da Fox era Traffic, que foi lançado em 2000, quando a empresa ainda era conhecida como USA Filmes, longa de Steven Soderbergh, que arrecadou 207 milhões ao redor do mundo. Número catapultado por 4 vitórias no Oscar.
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0: Alô, oi.
1: Amor, evita aquele caminho de sempre, viu? 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

E a gente vai encerrando conexão nessa segunda-feira, faltando 9 pro meio-dia, mais uma vez agradecendo, obrigado pela sua audiência, pela sua companhia, e segue por aqui, já já tem as clássicas do Mega Retrô, 1 da tarde, Pretinho Básico, primeira edição, ao vivo, em rede com Atlântida, e as 2, Monte Música, com nosso colega Leomar. Hoje eu volto às 5 da tarde, trazendo os destaques da playlist Mega. Aquele abração pra você, bom almoço, bom comecinho de semana, até mais!

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2: 11:59.
3: 18 graus.
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0: dia e 30 minutos.
1: 18 graus.
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3: 13 horas e 1 minuto.
4: 19 graus.
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0: Recomendado pra bebedores de 14 anos, meu irmão.
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2: Olá, olá, muito boa tarde, amiga, amiga ligados na programação da Atlântida. Estamos chegando com a maior energia para fazer o Pretinho Básico primeiro desta semana, 8 de junho, 2026. Chegamos com os biscoitos Zezé, carinho que vem de família há 58 anos. Muito boa tarde, Rafinha Menegazzo.
3: Ótima tarde, Alexandre.
2: Programa Futuro Mais, uma parceria entre a Atitudes Educação e a Fundacred, Léo Oliveira.
4: E aí, Alejandro?
2: Como é que tá, meu irmão?
4: Tô incrível.
2: 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Em Florianópolis está o homem do mar, é o Porazinho. Fala, Porazinho, boa tarde, Porazinho, tudo bem contigo, Porazinho?
5: E seu Alexandre, amigos da mesa, tudo bem, cara?
2: Coisa linda, Porã, coisa linda aqui, obrigado por ter vindo, Porazinho. 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Eu preciso achar aqui na mesa agora.
5: Muito engraçado hoje.
2: Tô muito engraçado hoje, Porazinho. Já vou avisando já de antemão que eu tô muito engraçado hoje, mas eu vou procurar aqui na nossa mesa o Rodrigo Adams, que está conosco. Alô, Adams, fala comigo.
6: Ei, ei, ei. Oi. Alô.
2: E aí?
6: Alô, Fete.
2: Tá, só vai, só um pouquinho. Vai falando mais um pouquinho ainda.
6: Alô, teste.
2: Aí, te achei, Adams. Te achei, Adams.
6: Coisa boa.
4: E aí, rapaziada?
2: Fala, meu querido. Onde é que tu tá, meu querido?
6: Copa do Mundo, diretamente de Nova Jersey, alemãozinho. Que sonho, que alegria estar com vocês, gurizada.
3: Coisa linda, Adams.
2: Pra nós também é uma alegria, cara. Estamos muito vibrantes, todos nós muito vibrantes com esse momento onde a gente está presente na Copa do Mundo 2026. Tu tá onde exatamente nesse momento? Hotel, posto avançado da firma, o que que é aí agora?
6: É o puxadinho do Grupo RBS. O aqui puxadinho. É um parque que a gente adotou como nosso estúdio. Já fizemos o Bola daqui hoje. Né? Mas é o lado do hotel onde o Grupo RBS está hospedado aqui em Nova Jersey, ao fundo Manhattan, a primeira e única, onde a gente obviamente vai fazer muito conteúdo, produzir muita coisa legal para nossa audiência.
2: Coisa linda.
6: E de antemão, cara, eu já queria dizer uma coisa, eu tenho um amigo muito especial nesse programa que eu vou dar um presente ao vivo para ele agora.
2: Vamos ver.
6: Esse cara que há muitos anos de vídeo, microfone com a gente, o cara que faz o penso musical
2: da rádio. Infelizmente a gente não tá te vendo na live, Adams.
6: Então quando eu voltar eu dou presente.
2: A gente abre aqui os destaques e tu volta a qualquer momento. 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Boa tarde.
4: Cara, meu irmão, que vibe, meu irmão.
2: Que vibe, né?
4: Ah, meu irmão, sexta-feira eu tenho que agradecer. Eu não fui, mas a galera foi em peso.
2: Onde?
4: No Boteco em Canoas, duas sessões.
2: Que legal, cara.
4: Do sextou do PB. E sabe quem é que pintou na segunda sessão e
2: quem
4: fez
2: que
4: questão
2: pintou?
4: De ir ver o show e participar conosco?
2: Quem?
4: Vitor Sarro, meu irmão.
2: Olha aí, que legal.
3: Olha aí,
2: velho.
3: Pô, nosso amigão. Ele é um sarro.
4: Subiu no palco, fez um bolo.
2: Engraçadão ele.
4: Grande noite, só mandar um abraço, convidar a galera que sexta-feira, dia dos namorados, nós estamos de novo.
2: Sério? Pô, que massa.
3: Em Novo Hamburgo.
4: A produção conseguiu.
2: Que legal.
4: Vamos pras minas do cara.
2: E as esposas vão estar com os namorados, então.
3: Tem dia que é noite.
2: Hoje é 8 de junho de 2026, é dia dos oceanos e por isso toquei Djavan Oceano.
3: Ouvi, hein?
2: Você deságua em mim, eu o oceano.
3: Que sensibilidade, Alexandre.
2: Obrigado, Rafinha. Vou aceitar.
3: Não, você é sensível.
4: Você tá bonito, sensível. Bah, essa gola verde.
2: Tá bonito,
4: sensível. Ô, meu, tu veio num pique de Djavan. Bah, quero ouvir um de Djavan.
3: Ele veio num pique oceano mesmo.
4: Oceanos, né? Parece que ele faz a oceanografia.
2: Hoje também é dia do Cito. citricultor.
5: Que seria isso, Rafinha?
3: Dos cítricos, né?
2: O cara que planta cítricos. Não, exatamente.
3: Quer mais, Porã? Quer que te responda a mais?
5: Eu quero, claro.
3: O cara planta não gosta de uma fruta cítrica, Porã?
4: O milheiro.
3: A data foi instituída oficialmente no Brasil lá em 69, Porã.
2: Por quê? Mas por quê?
3: Por quê? Não, vou te trazer só um pouquinho.
2: Vamos ver.
3: Pra homenagear os profissionais dedicados ao quê, Alexandre?
2: Ao quê? A citricultura.
3: De fruta cítrica. Não vai ser do quê? Da banana que não vai ser, né?
4: Pô, tu veio bem.
3: Obrigado, Ivan. Pô,
5: que bom que tu estudou no fim de semana.
3: Coisa cara. Boa, pô.
2: Mas a pergunta, tem uma pergunta que não quer calar neste programa e que nunca foi respondida. A banana... É doce ou salgada?
3: É doce.
5: Segundo o Duda Garbi, banana é banana.
2: Isso, banana é fruta.
5: Não, segundo o Duda, ele não era, né? Banana é banana.
3: Banana é banana. Isso.
5: Segundo o Duda Garbi.
2: Que loucura. Oh, abraço pro Duda, querido, saudade. Ó, Petinho Básico de hoje. Aliás, a partir de hoje, nós temos uma nova parceria aqui pro Petinho Básico. 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
3: Olha aí, Luan. 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
4: Obrigado.
2: Não evoluiu.
4: É que é uma propaganda, não vou fazer piada.
2: Tá, não, tudo bem, tudo certo.
4: É castrado.
2: 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Agora quero pedir pra quem redige o texto aqui dos nossos queridos parceiros que já pode voltar a escrever snack como snack é escrito. S-N-A-C-K e Fanny também, F-A-N-N-Y, porque isso aqui me confunde.
5: Isso aqui me confunde.
4: Falar inglês, é mas nada é pior que escrever o
2: número.
4: Telefone com número.
2: Com número por extenso.
3: Por extenso.
2: Nossa,
3: bota senhora, o número
4: e quando, quando escreve o ponto com.
2: Também. Ah. É, isso aqui é subestimar demais a inteligência do comunicador.
4: Bateu, mas não é isso.
7: Sem camiseta, ele não pode ser subestimado.
4: Mas tem uma explicação isso aí. Explicação é o seguinte:
2: é o tempo.
4: Tem que escrever por extenso porque é o tempo do comercial.
7: É o tempo que é contratado.
4: Isso.
7: Escreve por extenso.
2: Ah, precisamos rever isso aí, né? Então, né? Precisamos rever, né?
4: É, vamos fazer a reunião hoje.
2: Olha ali que tá. O que a gente vende aqui não é tempo, não são números.
3: Essa explicação não faz nenhum sentido.
2: O que a gente vende aqui não é tempo nem número de palavras. Nós vendemos entregar para a nossa audiência o que é o produto do nosso parceiro.
5: Não é um texto de 30 segundos.
2: Não é um texto de 30 segundos.
7: A gente entrega essa imagem bonita do Rodrigo.
4: A gente vende emoções.
2: Muito bem. Tá na live com a gente agora sim, com o Manhattan, com manhatão ao fundo. Rodrigo Adams.
5: Manhattan
2: atrás aí, tá bonito, Adams.
3: Que joia,
5: agora sim,
3: imagens. Alguma coisa, Adams, não?
5: Ah, ainda não, tô purinho, mestre.
2: Aí tu pode usar, né? Aí é liberado, é legalizado.
5: Cara, às vezes é impressionante.
2: Pessoal.
5: Lembra aquela vez que viralizou Ana Maria Braga? Ainda falando, Nova York tem cheiro de maconha. Cara, tem. Não vamos negar, tá? Sem hipocrisia.
2: Não vou negar.
5: Muito consumo do uso da droga na rua.
2: Não, é desagradável, inclusive. É desagradável, eu que só gosto do cheiro. Eu adoro o cheiro, é bom, cheiro tipo cheiro de incenso. Eu passo mal com esse cheiro.
4: Mas é melhor que cheiro de esgoto na rua.
2: Ah, isso é verdade.
5: Ah, muito melhor. Aí tu vem, melhor.
2: Cheiro de merda ou da maconha?
5: Aqui onde
6: estamos é um puxadinho, como eu falei na entrada anterior, do Grupo RBS, o nosso Fidel tá aqui ao lado.
5: Grupo RBS, mas que Nova cena maravilhosa. Que cena cara, maravilhosa.
6: Sério, eu tô me sentindo correspondente de lá. E de fato sou nesse momento. Exatamente, né, cara?
3: Como é bom então, tirar seguinte, férias, né, Adam?
6: Não, não tem férias, irmão. Se eu te disser que desde sábado eu dormi umas 5 horas
5: e até agora. E outra coisa que eu preciso falar, Adams, é preciso salientar, Porã, não é nada pessoal, Porã, nada pessoal.
3: Mas
5: é impressionante a qualidade do som do outro lado do mundo.
6: Verdade.
3: É não, mas esse ano vai, né, Porã?
5: Coisa linda. Parabéns aos nossos pra queridos nossa colegas técnica, da né? técnica do Grupo RBS.
6: Verdade. André Gonçalves, Radam Miranda, né, a galera que faz a gente ter a melhor qualidade de sinal e de entrega também. Ô, Romeu, eu tinha falado que tinha comprado um presente pra um amiguinho meu, que a gente convive há muitos anos junto.
5: É. E eu quero dizer pro conviver Rafinha, separado daí não é conviver, né?
6: É, mas tem gente com um monte
3: de... Hoje ele está muito engraçado.
5: Ficou muito engraçado hoje, aproveita.
6: Vamos nessa, então. Olha, Rafinha.
3: Fala, meu
6: Vou te levar uma taça da Copa do Mundo. Uma taça da Copa do Mundo, que eu tenho certeza que pro teu tamanho vai dar pra levantar direitinho. Eu peguei aqui pra ti, ó. Essa é a taça que o Rafinha vai levar pra casa a
3: me
6: tacinha
3: serve,
6: do Rafi aqui.
3: Me
6: pô,
3: serve.
6: Esse daqui é o regalito pro irmão,
3: não
6: né,
3: é o presente, é a lembrança do amigo.
6: Exatamente, cara.
5: Dá pra ser bem gurizado. Criativo até com aquilo
3: ali. Dá pra brincar com aquilo ali.
4: Ai, eu adorei essa ideia.
6: Tem uma galera que anda até fazendo assim, ó, na rua, ó, Rafinha.
5: Ó, vamos dar aqui, ó, no petinho básico. Petinho básico é a Melinda.
4: Fiz um rock, Melinda.
5: A Melinda é uma salsichinha, tem 3 anos. É surfista, é youtuber do canal Melinda Dashhand, da família Fernandes Nazário, aqui de Capão da Canoa.
3: Legal, hein?
4: Um cachorro
5: cachorrinho
4: surfa.
5: Youtuber.
4: Um cachorro
5: é
4: surfa?
5: Isso
4: é isso, Alejandro?
5: É
4: eu tô loucão.
5: É, ela disse que o cachorro é surfista.
4: Cachorro youtuber.
5: Cachorro surfista e youtuber.
4: Mas tu dá um play no vídeo que o cachorro.
3: E o cachorro passa. Tá ali, ele mostra surfa. Dia a dia.
4: Ele surfiu tomando água de vaso.
5: Cara de compenetrada, Melinda. É. Muito lindinha a Melinda, a partir de agora já sabe, tem que dar Funny Dog. É o snack com sabor de amor pra Melinda e pro seu gatinho, é Funny Cat. Funny Cat ficou bom, né? Funny Cat.
3: Muito legal.
4: Ah, o Funny Cat. Ah, no Pânico tinha as Funny Cats.
5: Ouvinte aniversariante, Valério Sirri. O Valério Sirri. Ele é mecânico de carros esportivos de Livorno, na Itália. 36 aninhos, tá fazendo o Valério Sirri.
4: Ah, pega preço de ser mecânico em
5: agora
4: Livorno.
5: Agora não sei se não é Tirri. Tirri, não seria Tirri?
4: Não sei.
5: O C em italiano
4: não, é Itália. Saúde. Itália. Chile é outro país.
5: Chile é outro país.
6: Saúde.
5: Saúde, obrigado. Valério Sirri, parabéns, querido. Saúde, prosperidade.
4: Cara, só conserta a Ferrari.
5: Aniversariantes famosos de hoje, começando com o Falcão, ex-jogador de futsal.
4: Ah, o melhor do mundo.
5: Um monstro, fazendo 49 anos hoje, o Falcão.
3: Um bom jogador.
4: Tentou o campo algumas vezes, não, mas não
5: jogador,
4: foi feliz.
5: Não, ele é o,
3: ele é
5: o melhor
3: ruim.
5: Do mundo. Não, ele é o melhor,
4: ele é o maior da história.
5: Ele é o melhor da história.
6: Ele tentou ele futebol profissional bom, no né? São Paulo e acabou tomando um choque do Leão, lembra dele?
3: Aham. Uh-huh.
4: Ele é campeão da Libertadores.
6: O Leão meio que boicotou ele,
3: Mas
6: ele,
3: o Matuê, não era Matuê, perdeu o Mitchell, né? Não, o Mitchell tentou no Grêmio também.
4: Não, o Mitchell, ele sai do futsal, vai pro Grêmio e depois ele volta no futsal. Ele tava em Carlos Barbosa por último, agora não sei se ele tá lá ainda.
3: Falcão,
4: vai tacar no Mitchell.
3: Não, Matuê.
5: O tá de aniversário também, o Kanye West. Fazendo 49 anos.
3: Já gostei mais do
5: Chato. Que antes de se atrapalhar, Chato. Ele foi um dos maiores.
3: E aí depois ele achou que era Deus.
4: O Ai.
5: Cara, pior é que tem um documentário sobre ele no Netflix. Acho que não tem mais, mas eu assisti que é bem legal, assim. E até pra entender um pouquinho de como ele chegou nessa loucura toda.
3: The documentary assim, by Kanye West.
5: Eu não lembro o nome.
4: The History.
5: O Seu Jorge tá de aniversário hoje também. Ela é amiga, fazendo 56 anos.
4: Eu sou o mangolão. O Seu Jorge, eu acho que ele sofre muito com o negócio no olho.
5: Por quê?
4: Sempre tá vermelho.
3: Falta colírio, né?
4: Deve
3: não,
4: ser colitivite.
3: É do cara, tá querendo dar, entender outra coisa, né?
4: Mas o que que você ia?
3: Não, o Porã sabe, né?
5: Não, ele pode ter alguma inflamação.
3: Ter sol.
5: Né? Alguma inflamação nos olhos.
3: Por isso, eu já sei que sofreu desse problema, verdade. Né?
5: Pode tomar muito banho de mar de olho aberto.
3: Pode, claro. Mas ele mora em Los Angeles, né?
5: cloro da piscina, mas ele mora em Los Angeles e ele mora ali. Eu vi uma entrevista dele falando esses dias que foi legal morar lá, porque ele mora perto do mar.
4: É. Hitmaker.
5: É. É. Tá bem.
2: Hitmaker, porra.
5: Aí eu vi ele, o ator
2: Eduardo Moscovis.
3: Ah, ele tava na Três Graças.
2: Tá de aniversário hoje, fazendo 58. Não, é o Du Moscovis, isso aí.
3: A atuação dele não foi legal.
4: Ele não é o Petruco de O Crave a Rosa?
5: Ele é a melhor personagem dele, né?
2: Pô, tu vê que eu sou o mas ele era o piloto de helicóptero daquela novela com a Carolina.
5: Babel.
2: Não sei o nome. Esse?
5: Aquele casal balançou a TV brasileira.
2: Pô, o que era aqueles beijos, porra, lembra?
5: Era bom demais.
3: Hoje ela é apresentadora, né?
5: Ficava vendo aqueles beijos, por exemplo, ia lamber a tela da TV. Não, não, era demais esse casal.
3: Como é que é o nome da atriz?
2: Carolina Herrera.
4: Ferraz.
3: Não,
4: Ferraz. Ela apresenta o Fantástico da Record.
3: É isso?
4: A Record tem o Fantástico dela.
3: E ela é Domingo Espetacular.
2: Olha, Domingo Espetacular. Carolina Ferraz, isso.
4: Domingo Espetacular
7: é a novela Por Amor.
3: Ah, então, aí, ó.
4: Pô, e ela é latrizona daquela que tu olha assim, ah, essa aqui é de novela.
3: É que é, mas agora nós estamos vendo quem ama, cuida, né?
4: Tu tá vendo, na verdade.
3: Tô vendo.
5: É uma coisa.
4: Que estragou, tá só com a Globo?
3: Não, né? Que na sala eu só assisto novela.
2: Mas é que é isso. Ó, tá de aniversário hoje também a Bonnie Tyler.
3: Total Eclipse. Turn around.
5: Ela tá viva, né? Quantos anos da Bonnie? 70?
2: Tá viva, 75.
5: Bonnie. Achei que era mais.
3: Aí era um show de trazer, ó.
4: Qual? Esse aí?
2: Ah, esse era um show de trazer.
4: Vamos falar com
2: ela. Esse show aí.
3: Bota pra aquela lá pro lado e traz a Bonnie
2: Tyler. 75, então, a Bonnie Tyler. Toquei, homenageei a Bonnie Tyler tocando o seu maior hit. Aliás, talvez um dos maiores hits dos anos 80. Total Eclipse of the Heart. Quem mais homenageei? Pô, homenageei quase todo mundo, porazinho. É. Homenageei o álbum Angel Dust do Faith No More.
5: Ah, eu peguei nessa parte. Ainda comentei aqui que eu acordei com essa música na cabeça.
2: Homenageei também o vocalista do The Calling, que tá de aniversário também.
3: Mas o Rod Stewart se tocou também, ou não?
2: Toquei o Rod Stewart, mas foi pedido de ouvinte.
3: Ah, bom, mas vai.
5: Aí tu homenageou o ouvinte.
7: Tá, e tu pode fazer uma homenagem pra mim?
2: Claro, qual é a homenagem que tu quer?
7: A que tu quiser.
2: Tá. Vou chamar um carro mensagem.
3: Isso é muito legal.
7: É exatamente isso que eu tava pensando.
2: Deixa pra mim que tu vai gostar.
4: Meu aniversário. Baixamos do meu aniversário que escreveram errado aniversário. Chegou o crente.
5: Quer falar comigo?
8: Corrigido.
4: Mas já leu, meu
2: filho. Ah, obrigado. Não, tá, não, obrigado. Mas pra próxima agora.
7: Já leu, mas foi uma proatividade, mas tu viu?
2: Muito obrigado, Baú, Natan.
4: Time, pouquinho time. Meu.
2: Parabéns, Natan.
3: Ele já não, trouxe. Foi bom, ele leu e tu trouxe.
2: Fala, Matuzinho.
8: Uma correria, eu achei que não
3: tá tinha lido. Tá certo, Natan.
8: É tudo bem,
2: né? Não, pô, cara, proatividade. Parabéns por isso.
7: Mandou bem, obrigado. Ele já resolveu o problema.
4: Parabéns, tu tá forte, a academia tá...
8: Pode ser.
2: Obrigado, Natanzinho, valeu.
3: Postura, né?
2: Sônia Braga. Atriz Sônia Braga, fazendo 76 anos.
5: Beijo da Mulher Aranha.
4: Uma das grandes atrizes.
2: A dama do lotação.
4: Uma das grandes atrizes de internacional.
2: Sem dúvida.
4: Uma das primeiras.
2: É verdade.
4: Os caras ficam aí falando de Celto Melo, de Rodrigo Santoro, Sônia Braga e...
3: Antes. Tá, mas tu não precisa excluir um outro. Ela é pioneira.
4: É pioneira.
3: Abriu as portas da esperança.
4: Abriu isso. A gente é uma pessoa ela muito querida.
2: E tu conhece ela?
4: Querida? Não, eu vi no Sem Censura.
2: Ah, tá. E por último, mas não menos importante, Nancy Sinatra, cantora e atriz viva, fazendo 86 anos.
4: É filha do Frank Sinatra.
2: É filha... Não sei se é filha ou é irmã.
5: Eu acho que não.
3: Mas ela tá viva?
2: Tá viva, tá aniversariando hoje. Fazendo 86.
5: Cantora americana.
4: Ela tem que ter um parecido.
3: Uma chance de ano que vem não tá na lista.
5: Ela é filha. Ela é filha do Frank Sinatra.
2: Ela é filha. Filha, ela é também. Filha.
4: Conheço tudo, Sinatra.
5: Uhum. Ela é filha do Franquinho.
4: Sabe como é que é o nome do filho dele?
7: Ela, não, ela e o Frank Sinatra foram a única dupla de pai e filha a alcançar o topo da Billboard.
3: É a Nancy.
4: Não, e o Frank Sinatra Jr. Esse é mais fraquinho.
2: Canta... Frank Sinatra Jr.? Não quem? Conheço. Ele tem um filho.
4: Quem que canta?
2: Canta o quê?
4: Músicas do Frank Sinatra.
2: Não, não, você tá me
4: tirando. Não, tô tirando.
2: Me tirando tá. Não, Frank Sinatra não tem um filho chamado Frank Sinatra Jr.
4: Tem, que já participou de Sopranos.
3: Faz com a voz do Léo que a gente acredita mais.
4: Não, ouvi isso.
2: É verdade.
7: Pior é que tem.
4: Pior é que ele tem o Frank Sinatra.
5: Frank Sinatra teve 3 filhos.
2: Acredito. Tá ótimo.
5: Gina Sinatra, Nancy Sinatra e o Frank Sinatra Jr.
4: Que canta que tu pode trazer aí pra fazer um show aí, hoje também. Aí.
7: Então pô, você vem aí, Frank Sinatra
4: Júnior.
7: Aí fala o Júnior bem baixinho.
4: Uhum. Claro, que nem o Roberto Carlos. No...
2: Tem gente que nem vai se dar conta que ele morreu.
7: É.
2: Ó, verdade. Vamos dar aqui nos destaques do Pretinho Básico um assunto que tomou a mídia, o jornalismo
4: Wesley.
2: De segundo nível, o terceiro nível, quarto nível, talvez, por que não dizer, na internet na última semana. Youtuber vai à casa de influenciador, faz um teste com luzes de um camping e diz ter desvendado o mistério do suposto OVNI do Paraná.
7: Ah, é show de brasilidades esse caso, bah, do influenciador Mike Leão.
2: Show de brasilidades.
7: E desde a semana passada,
4: filho do Leão,
7: afirma ter conversado com a Anitta, da Anitta à Agência Brasileira de Inteligência, a ABIN, por ter flagrado o que seriam movimentos extraterrestres e OVNIs na volta do seu, da sua propriedade rural lá no Paraná. O Mike Leão foi ao Domingo Legal, o programa do Celso Portioli, no último domingo.
4: Não, não, é, mais Gugu. Não é mais o Gugu?
7: Não, o Gugu não faleceu.
3: É. Subiu, né?
7: Morreu o Gugu. E aí, ao vivo, o Celso Portioli fez também o suco de SBT.
4: Gugu?
7: Ele convida pro Mike Leão apresentar os seus vídeos e contar a sua história.
2: Ah.
7: E faz um contraponto e diz: olha aqui, Mike, acho que a gente tem imagens em primeira mão, porque um outro influenciador chamado Henrique Pereira, do canal Na Lata Driver, foi ao mesmo local para ver o que tinha lá que iluminava e desiluminava. E aí, neste vídeo, mostra que as luzes coloridas, quando se dá um zoom, na verdade são as luzes de um camping. Este mesmo influenciador estava no telefone com o dono do camping e dizia: agora liga a luz. Aí ele ligava e ficava o que seria o movimento extraterrestre.
3: Qual dos três merece a palmeira?
7: Aí dizia: agora desliga. E aí o cara desligava as luzes e as luzes
3: sumiam. O Mike sumiam, não estava bem naquela
7: sumiam
3: noite.
7: Sumiam do nada. Lembra que o Mike dizia: sumiu do nada, ah, Lucinha?
4: Sim, claro.
7: Deu o horário e desligaram as luzes do camping.
4: E a cara de gol contra no Domingo Legal,
7: não, calma. Vivo. Não, a cara de gol contra dele é surreal. Que aí, coisa, não bastou isso. Ele foi até o camping, entrevistou o dono do camping, que disse o seguinte: eu conheço o Mike, ele já veio aqui, ele sabe que o camping existe.
2: Meu Deus do céu, um golpe. Cara.
3: Tá aí.
2: E cara, aí, esse cara, ele pode ser processado, né?
7: E aí, em paralelo, o Mike com uma cara de gol contra, assim, no Domingo Legal, ele diz que não eram apenas as luzes do camping. Que tinha que
2: passou por cima da casa dele.
7: Ele disse que não era bem assim, que...
3: Vai, e o cogumelo!
7: Tirou! Tem muita gente errado, tentando, né, monetizar o que tá acontecendo, porque Mike, ele sabe
4: ele,
7: que
4: ele, né?
3: A Maga...
7: Que ele não pediu pra ninguém acreditar.
3: Público, isso, cara, já?
7: Isso lembra Magalu muito fez. Aquele caso
3: tem milhões de seguidores agora, velho. Lembra aquele caso da grávida de Taubaté, lembra?
4: Claro!
3: Que ela armou todo o esquema e tal, era num programa parecido.
7: Ah, depois você disse que eu não vi raposa lá onde eu moro, estão de sacanagem comigo, né? O cara pode ver OVNI aí por causa do camping.
4: Cara, quando bate mal, o cara vê.
7: É?
4: O pior, cara, é tudo isso ao vivo e não tem escapatória.
2: O cara
4: não
2: tá
4: tem.
2: Com 2,5 milhões de seguidores.
7: Ele tinha 10 mil.
4: Isso, cara, é o Brasil pra
2: sim,
4: mim.
2: Sim, mas aí a minha pergunta agora é a seguinte, tá? Na semana ainda, nessa semana, eu vi ele fazendo uma publi lá, acho que é pro Magazine Luiza,
4: pro Magalu,
2: o Casas Bahia, ou não, coisa parecida.
3: Não, Magalu, acabou de falar isso.
2: Ah, eu não ouvi, desculpa.
3: Ele é meio abduzido, assim.
2: E aí eu tô Magalu procurando aqui no Insta dele, cara, ele tem 2,5 milhões de seguidores.
3: E pingando, né?
4: Plau.
2: Ah, que loucura. Mas,
4: só quem sabe que é o mais louco, que talvez ele nem mude nada da, entre aspas, credibilidade
2: dele. Até pra SBT ele fez público, cara.
4: Perante essa galera, talvez ele continue falando e tudo mais, e a galera nem dê bola que na real desmascararam ele.
2: Desmascararam
4: um negócio e tipo, outro, né, ou talvez...
2: Mas, cara, eu vou dizer uma coisa, não vai mudar nada, ele vai seguir ganhando, claro, seguidor, sim, porque o brasileiro é isso, cara.
4: Ele nem viu.
2: O brasileiro, ele é, entre aspas, carente de uma fofoquinha, de uma celebridade pra ir atrás.
4: A gente é esfomeado por alguma coisa.
2: Por um fato que vá te ocupar as próximas horas.
4: Mas sabe? E assim, mas daqui a pouco começa a Copa do Mundo, já vai ter outra coisa.
2: Já vai ter outra coisa. Não, mas é que isso aqui também, isso aqui dura.
4: Já passou, já.
2: Uma semana, nem isso.
5: Mas é que eu acho que tem uma coisa pior em tudo isso, que vem acontecendo já há muito tempo. Que essas coisas assim, cara, de... Tu não sabe mais o que é verdade, velho. Tu não sabe porra, mais,
2: tá
5: né?
2: Certo.
5: É, e aí agora a gente vai entrar em breve numa disputa política no país que, cara, vai ser totalmente invadida por fake news e por inteligência artificial. Vai ser a primeira, né?
2: Não que elas já não estejam à nossa volta todo dia,
5: né? Já tem acontecido. Mas eu acho que, assim, a própria brincadeirinha do Tino Marcos lá no Porta dos Fundos, assim, cara, eu já achei ruim, entendeu? Eu já achei ruim,
2: cara.
5: Sabe? Porque, pô, né, cara, a galera se sensibilizou com o Tino. Por quê?
2: Exatamente.
5: Porque tu gosta de quem? Do Tino.
2: Exato.
5: Aí tu, pô, cara, o Tino Marcos, tá? Depois
3: da história dele.
5: Era uma brincadeira.
3: Mas é revelado, porra.
5: Entendeu?
3: Aí é uma jogada de marketing legal, não é um troço que faz as pessoas acreditarem que tu foi.
5: Ah, eu tô falando de vários casos, Rafinha, similares, entendeu?
3: Eu sei, mas ali os caras depois entregam a rapadura. Eles falam,
5: mas igual é ruim, cara, em tempo de muitas mentiras.
2: Entregar a rapadura, tu fez um monte de gente idiota.
5: Tu movimentou um monte de gente idiota, tu movimentou um monte de contas nas redes sociais. Olha o exemplo desse cara, velho. O cara tem 2 milhões de seguidores, mano.
3: Tá,
5: mas não tem 19 anos, cara.
4: Tá, mas assim, a gente tá sendo
5: legal.
4: Mas, ó, porra, isso aí é a coisa mais velha do mundo. Esse Mike Leão é mais um. Tem 1 milhão de gente que aconteceu isso. Depois o cara assume, que a gente não lembra.
7: Gente, todo mês isso acontece. A gente falou aqui no ano passado de uma menina que não deu lugar na janela pra filha de uma outra passageira.
3: Exatamente.
7: Lembra?
3: Não, foi um cara.
7: Não, foi uma menina. Uma menina que viralizou de fone de ouvido. Com a mãe dizendo, meu filho quer sentar na janela. Ela disse, eu comprei o assento da janela, eu vou ficar no assento da janela. Ela também viralizou e ganhou 1 milhão de seguidores só por isso.
2: Sim.
7: A gente cria subcelebridades.
3: Por ser trash.
4: Luiz do Canadá, não tinha não sei o quê. A gente é um criador de meio ambulante.
3: Falaram, desculpa.
6: Não, o que me assusta é essa criação de micro-realidades. Porque querendo ou não, beleza, ele tem 2,5 milhões de seguidores, mas ele movimenta uma pequena massa, né? Comparado com o mundo.
3: Uma bolha dele.
6: E ele capitalizou isso, cara.
5: Claro, pô.
6: Isso é estelionato, bicho. Isso tem nome, é estelionato.
2: Estelionato digital. No início, ele corre o risco de ser processado. Alguém pode se sentir enganado por ele e outra, né, cara? Tem um elemento que não aparece nessa história aí, que tá todo mundo falando sobre isso. Vem aí o dia da revelação, dos ETs vão chegar, vão abduzir, não sei o que. Cara, isso de uma certa forma, ela mexe com o imaginário da população, ela mexe com o emocional das pessoas, do tipo assim, cara, eu acredito nesse cara que me disse que viu um disco voador. Portanto, lá dentro daquele disco voador tem vida extraterrestre, ou seja, eles estão entre nós. Isso já muda a tua cabeça automaticamente, cara.
3: Por que que o Orson Welles ficou famoso lá atrás?
2: Exatamente, cara. O cara simulou uma invasão desse lugar aí onde tu tá, Rodrigo Adams, né? Por alienígenas, naves extraterrestres e tal, e narrando tudo pela rádio.
5: Exatamente.
2: Essa é a loucura do troço.
6: Então, isso não é uma novidade. O problema é que eu acho que com essa nossa conexão, né? É uma falsa sensação de conexão, na verdade, né? Porque a gente tá cada vez mais desconectado um do outro, né? Tu não tem vínculo mais. Eu acho que é isso que tá faltando. A gente não tem mais vínculo. E aí, obviamente, então, quando tu tá falando de vínculo, tá falando de verdade. É verdade, ela tá indo embora aos poucos.
2: Tem,
6: e a gente tá meio que aceitando,
2: tem,
6: cara.
2: Tem muito do momento, porque a mentira e a verdade, elas sempre existiram, cara. O enganar as pessoas através de factoides, assim, sempre existiu. Mas o que acontece hoje em dia, cara, é que como é que o cara fala isso? Tem a necessidade de gerar conteúdo. Eu preciso gerar conteúdo pra viralizar, pra ser famoso, pra alguém me olhar. Cara, eu conversei com um amigo essa semana que me ligou pra saber, cara, eu preciso de uma ajuda tua. Eu não sei mais como me posicionar no meu Instagram. Não sei mais o que postar no meu Instagram para eu conseguir ganhar lá 100 mil views, para eu conseguir ganhar lá 300 mil compartilhamentos. Cara, me ajuda.
3: Ele trabalha com isso ou ele só quer engajar?
2: Não, ele trabalha com isso. Ele trabalha também com isso, além de outras coisas que ele faz. Também ele é um influenciador digital, um cara de marketing, de influência, assim. Então, acho que tem isso muito, cara. As pessoas têm o desespero por serem relevantes na rede social.
4: Mas é um desespero que se tu vai olhar a fundo, são micro cosmos, são bolhas, onde tu tem pessoas que estão ali. Tem cara que tem 16 milhões de seguidores.
3: E a gente nem sabe quem é.
4: Não tem a mínima ideia
2: quem
4: é.
2: Concordo contigo.
7: Sabe, e a pessoa tem seguidor, mas não tem relevância.
4: Exato.
2: Concordo contigo. Esses dias passou por mim uma moça aqui de Porto Alegre, dando dicas de nutrição e fitness e não sei o que e tal. Fui ver quantos, porque
3: mais
2: eu achei.
3: De 1 milhão.
2: 10 milhões de seguidores. Eu pensei, cara, como é que em Porto Alegre tem alguém que tem 10 milhões de seguidores? É,
6: o Ronaldinho tem isso. Ninguém mais tem.
4: Loucura. É que a gente é de uma geração, e eu e o Rafa pegamos o final disso, que eram as pessoas que eram famosas porque estavam na TV aberta. O cara era famoso porque ele aparecia na TV e todo mundo conhecia.
2: Mas de uma certa forma, a TV aberta hoje também, né, tá na tua mão, né? A TV aberta, né? O Instagram não deixa de ser o YouTube, não deixa de ser uma TV aberta.
4: Mas
2: também,
4: eu,
2: né,
4: acho que quando mas é uma concorrência muito maior. É isso, tu tinha, claro, ali. A
6: mas
4: Globo,
6: aí são nichos
4: SBT
6: de público, cara. Essa mina da nutrição, ela vai pegar uma fatia de gente que hoje foca no seu lifestyle fitness. Aí o cara que fala de OVNI, ele vai focar ali. Agora, o que é verdade, o que é mentira, tu vai ter que ter o discernimento de descobrir isso. E no final das contas, todo mundo só quer ter um minuto de fama.
4: Mas é isso, mas a gente sempre tem isso.
5: Que quer ser famosinho. O pra que ganhar uma impressiona grana. É como as inverdades se espalham tão rapidamente.
6: É, isso é
5: tão
6: uma
5: rapidamente,
6: merda.
5: Como os discursos de ódio se espalham tão rapidamente.
2: Ah, mas isso é fácil, isso, né, Porazinho?
5: E como, né, essa coisa do algoritmo o ódio, ele engaja mais do que
6: mais,
5: o amor,
6: claro,
5: né, cara?
6: Claro, muito notícia mais. Ruim dá mais ibope que a boa.
5: Não, não é só a notícia
7: ruim. Ah, até no programa, quando eu boto e-mail, o bom tu reclama.
5: É complicado.
2: Mas o lance de se espalhar, né, Porã, tanto a fake news quanto o ódio, como é que eu vou te dizer isso? É como a eletricidade, ela ganha potência num fio de cobre. Nós estamos falando muito mais do meio do que da origem. A origem, ok, cria uma fake news e joga pra cima, joga pra frente.
5: Sim, sim.
2: Cara, se ninguém acreditar, se ninguém entusiasmar com aquela fake news, essa fake news não se cria. Mas também é preciso ter discernimento e inteligência para reconhecer a fake news. E é aí que a gente não vai muito bem.
6: Mas a gente vê que é meio absurdo, comentou. Tu tem que pensar mais de uma vez.
9: A gente comentou esses dias até aqui uma notícia sobre inteligência artificial e a gente falou, a tecnologia tá aí, esquece. A gente vai conviver com ela para sempre. Não tem o debate nos summits agora, nos eventos de tecnologia, que o Porã vai bastante, ele sabe disso. E a gente que trabalha com comunicação no dia a dia, o debate é ética, o uso ético das coisas, sabe? Tu ser perfeito, correto, perfeito. Tu usar da maneira. Porque, velho, se a gente não fizer esse debate da ética, aí é que a coisa vai desandar, meu. A gente vai ter guerras em que a gente vai perder a mão, porque daí a própria inteligência artificial vai receber um prompt, né? Que é a sequência do que ela vai ter que desempenhar. E aí a gente vai perder o domínio desse prompt. E aí que a coisa vai ficar muito, muito mais perigosa.
4: Mas o problema, ele é muito maior, porque se a gente for pegar historicamente em relação ao Brasil, tu tem problema de falta de ética desde que os portugueses chegaram.
5: É verdade.
4: Então, aliás, desde os portugueses chegaram.
2: Os portugueses trouxeram a falta de ética pro Brasil.
4: Quando trocaram as coisas por espelhinhos. Então ali já começou a faltar ética dentro do Brasil. A gente tem o quê? Uma modernização da falta de ética. E o principal de tudo isso, que é as pessoas não lerem. O cara só vê a manchete, só a manchete, e ele, né, deduz da cabeça dele o que tá trazendo ali.
6: E compartilha.
2: Aliás, não
6: e
2: lê espalha, porque, né, tem preguiça, e às vezes também não lê porque não consegue ler. Não consegue compreender o que está escrito, aquele, né, amontoado de letrinha junto, entendeu?
4: Que é a dificuldade que as pessoas enfrentam quando vão fazer um Enem, que é uma prova totalmente de interpretação de texto.
9: Por isso que se assusta cada vez mais os dados de analfabetismo funcional no país, né, cara? Exato. Que chegam perto de 85%, 88%. O que é o analfabetismo funcional? É o cara que tá lendo, mas ele não tá compreendendo, não tá tendo a capacidade de penso, sabe? Pra entender o que tá ali no frio da letra.
2: E uma pessoa assim é muito mais fácil de ser manipulada.
4: Que é a intenção.
2: Que é a intenção. Quanto mais gente manipulável, melhor pra quem tá no governo, né, cara?
4: Quanto
2: pra quem tá tocando
4: burro,
2: a vida. É, pra quem tá nos dirigindo, tu entende?
4: Quanto mais
2: ninguém vai reclamar,
4: melhor.
2: Vamos fazer o que a gente bem entender e tá tudo certo. E como de fato é.
4: Pão e, né, circo.
2: Pão e circo. Falou tudo.
4: Obrigado.
2: Camisa do Brasil é eleita a segunda mais bonita da Copa.
7: Discordo. Um site americano aqui.
6: Amarela.
7: Um site americano. Não, todas as camisas todas analisadas são as número um.
2: As principais.
7: As 48 camisas número um.
6: Porque às vezes a segunda, às vezes, é mais bonita que a...
7: É, eu acho que várias segundas.
6: De algumas seleções.
4: Eu gostei da azul do Brasil, mas a galera não curtiu.
7: Ah, eu odiei. Eu vi pessoalmente.
4: Eu achei legal.
7: Tenebrosa.
5: Não, só vi na TV.
2: Adorei, adorei.
7: Eu vi pessoalmente.
2: Eu sempre gostei mais... Tudo bem.
6: O amarelo é
2: amarela é porra, né, cara? Quanta coisa a gente já viu com aquela camiseta. Mas a camiseta azul do Brasil, eu sempre gostei mais que a da amarela.
7: Então, um site americano, já que as seleções estão chegando aos Estados Unidos dia a dia, ainda não estão todas as seleções, as 48 seleções muito em breve vão chegar, eles elegeram um ranking do 10 por 1 das mais bonitas. Eu botei na tela pra nós, até pro seu Rodrigo Adams analisar já direto. Em décimo lugar tá Cabo Verde.
9: Vou abrir aqui.
3: Olha aí, Cabo Verde. Achei que era da França.
7: Você... É, lembra.
4: Né? Achei que era do Paraná. Na verdade, é a camisa do Paraná que Cabo Verde tá usando.
7: Bonita. A
4: Paraná
7: nona demais. Mais bonita é da Bélgica.
9: Ah, a Bélgica sempre tem faz boas camisetas bonitas, é verdade.
4: Ah, da Bélgica é da hora demais.
3: Tá, é legal, é legal.
7: A oitava mais bonita é a da Austrália.
9: Gomes, só me repete, tu tá falando do uniforme 1 e 2 ou só do 1?
7: Só o 1.
9: Tá, porque pra mim as camisetas mais bonitas são justamente os dois.
3: É, eu comentei isso também.
7: A sétima é a da Espanha.
9: Espanha é legal. Sempre também. Acerta também.
4: Ali, La Fúria, né?
7: Fudeu.
4: La Fúria.
7: A sexta é a Arábia Saudita.
3: A Arábia Saudita?
5: Olha aí, vamos ver. Olha, Arábia, põe a Arábia na tela.
3: Aê. É, mais ou menos.
5: Tá bonita.
3: Tá bonita. Senegal dá, não.
7: A quinta é a do país que vai fazer a estreia contra a seleção brasileira, que é Marrocos.
9: Bonita, cara. Eu vi
3: essa gola é muito feia. Não,
4: parece cara, de Portugal, aquela antiga.
5: Parece Portugal também.
4: Antiga de Portugal.
9: Tá cheio de marroquino aqui em função da estreia já, né? No próximo sábado. E teve um amistoso ontem.
3: Não,
9: tem
3: uma ruim.
9: Eles vêm de banda. E, cara, a camiseta não é tão bonita ao vivo, não.
7: A quarta mais bonita foi eleita da Alemanha.
3: Ah, é sempre bonito.
7: Tem um tom retrô,
3: Eu gosto.
4: Eu não gosto da Alemanha.
5: Ah, essa tá retrôzinha mesmo. Essa é
7: muito
5: mesmo.
7: Bonita. Muito essa bonita. Pra mim é a mais bonita
9: dela. E a reserva da Alemanha é tão linda quanto.
7: A terceira é a da Inglaterra, clássica branca.
3: Puta merda.
5: Essa não muda, né? Passa o tempo e a camiseta não muda e não precisa mudar.
9: Teve um dilema.
5: Desse aí,
3: menos é mais, hein?
9: Olha aí. Teve um dilema, porque a Inglaterra durante muitos anos teve a inglesa Umbro, né? Como a fornecedora de material esportivo. E aí quando entrou a Nike, que acabou absorvendo a Umbro ali durante o período, se eu não tô enganado, tinha esse dilema. Bah, romperam a tradição e tal, tal, tal. Ah, tá aí, baita.
7: A segunda é a da seleção brasileira.
5: Vamos ver.
3: A Celeste. Ah, é linda essa camiseta.
9: Bonita. Ao vivo ela é bonita, linda, cara. Linda. Ela tá bonita ao vivo essa camiseta.
3: E olha a quantidade de estrelinha lá em cima. Isso aí dá um peso que eu vou te dizer, né?
7: E a camisa mais bonita da Copa.
4: Não, tu não
7: sabe qual é.
3: Não, é verdade. Eu sei que não sei. É vou tentar adivinhar.
4: Eu acho que é a do Japão. Não. O Japão eu vi pessoalmente. Não, é bonito.
3: A do Japão é bonita. Do Japão?
4: Eu vi a dois do Japão, bonito. O Adams gostou.
3: Mas é a um que nós estamos falando, a gente já viu.
4: Tu me perdoa.
3: É a principal.
4: A camisa da França eu acho linda sempre, cara.
5: A da França é sempre
3: linda. Não, a França eu também acho bonito, mas não é a da França.
5: Qual que é?
4: Clássicas. Do México é a fuder.
5: Não, as clássicas, todas as clássicas são lindas.
3: É.
5: Todas as clássicas, inclusive. É a Itália que não tá na Copa.
3: Tá, eu ia dizer, eu acho que era da Itália.
9: África do Sul, Gomes, pode ser?
7: Não. A camisa
3: mais... Não, de Gana.
7: Era Gana.
3: Gana. Puta,
7: a camisa mais bonita da Copa do Mundo é a da seleção de Gana.
3: Olha aí,
7: porra,
3: tu vai entender agora. Olha aí, cara.
5: Ah, é lindo, hein?
3: Velho. É muito
5: demais. Style. É do reggae essa aí.
3: É do reggae. É do reggae. Eu gosto. A Puma é muito legal, velho.
4: Eu fiquei muito chateado que a Jamaica não foi. Torci
3: pra... Mas tem a Gana, tem Senegal. Tá,
4: tem uns guris do Egito.
3: Até Curaçao vai jogar a Copa, cara.
4: No mais relax, no mais
5: Curaçao Blue, né?
3: É? Curaçao Blue.
5: Curaçao Blue.
2: Ó, 20 minutos pras duas da tarde. Já que nós estamos aqui nessa levada boa dos destaques, vamos botar mais um destaque, porque esse aqui é bom pra nós, esse destaque.
4: É bom para
2: aqui.
4: O moral, lembra, bom.
2: Pesquisa revela que o rádio, muito, muito, muito na frente dos podcasts, influencia 74% dos ouvintes na hora das compras.
4: Claro que sim, eu ouvo aqui na Atlântida e vou comprar as coisas.
2: É, não é?
4: Eu ouvo
2: claro
4: aqui.
2: Que é.
7: A galera plataforma fala de nós streaming isso. De rádio, Audacy, rádio podcast, acendeu.
3: Já tive lá.
7: Um debate.
4: Aonde?
7: Na Audacy. Não, não, não é um motel.
5: Sério, cara.
4: Eu já usei pra.
5: Sério, cara. É que não tem explicação. Nós somos patrocinados por um outro motel.
3: Somos?
5: Somos. E aí ele consegue lembrar da concorrência no programa que o motel patrocina pra dizer nada quando o cara tava trazendo uma puta de uma informação. Isso me fode a vida.
3: Qual que é o nosso?
7: É o Sherwood.
5: Semana do cara.
3: Também já fomos lá.
7: Não, eu não fui contigo.
3: Não fomos, eu falei nós, ouvintes, né?
5: Tá, cara, só cala a boca.
4: Cala a boca!
7: 74% dos ouvintes de rádio e podcast afirmam ter comprado algum produto ou serviço porque ouviram o seu programa favorito. E o rádio está à frente de todas as outras plataformas. Rede social, YouTube, Instagram, TikTok, televisão e mídia impressa. Além disso, o impacto ele vai além do inicial, que é esse, ouviu um produto como o que a gente acabou de anunciar, por exemplo, a Funny Dog, Funny Cat da Supra. Além de comprar o que a gente anuncia, 84% indica para alguém. Olha, mostrando aí ainda a força do boca a boca graças à recomendação radiofônica e o efeito dominó, que o rádio também é líder dentre todas as plataformas.
4: A gente aqui recebe e-mail à torto e direito de galera que consome produtos porque ouviu aqui no programa.
5: Exatamente.
3: Zezé?
5: Tem marca que tem que parar a produção, cara, de tanto que vende.
3: Não, pão de mel,
5: já tivemos exemplos. Já tivemos
2: não, parar a produção não, por exemplo. O contrário, teve marca...
3: Parar de anunciar.
5: Não, teve marca que parou de anunciar, né?
2: Isso.
5: Parou
2: porque não estava dando conta na produção.
5: Exatamente. E em programas como o nosso aqui tem um impacto, né? Que antes a gente falava, há 15 anos atrás, a gente falava para milhares de pessoas. Hoje a gente fala para milhões de pessoas.
4: Milhões
5: de pessoas todos os dias, em todas as plataformas. Então é um fenômeno.
2: Verdade.
4: Tem uma audiência na Austrália gigantesca. E Austrália, Marrocos e Jaraguá do Sul. Jaraguá é menos um pouquinho.
3: Não, acho que a Austrália tem mais
4: que Jaraguá. Tem mais Austrália que Jaraguá.
2: 18 minutos para as 14h. Vamos a Nova York, de lá do Rio.
3: Que isso, hein?
2: Ver o que fala isso, o nosso Rodrigo Adams.
4: Que máscara.
2: O que tu traz aí para nós, Adams?
3: Traz a ambiência. Da Atlântida.
2: Traz a ambiência para nós aí, Adams.
3: Então, a temperatura de 24 graus agora, uma hora menos do que aí no Brasil. Agora é meio-dia, 44 aqui, um que dia delícia. Lindo, cara, um céuzinho assim, olha, pô, gabarito. Escorame, então, né? E olha só que legal, eu recebi já um e-mail. Eu tô vindo de escorama, tô na finaleira aqui. Ó, olá PBs, aqui estou novamente, dessa vez para falar o quanto tava foda o Bola nas Costas de hoje.
2: Olha aí, ó.
3: Todos espalhados e a mesma essência, aquela sensação de que são nossos amigos ali, que estão cobrindo a Copa do Mundo. A gente se sente tão próximo por acompanhar no dia a dia, incluir o rádio na nossa rotina, que dá aquela sensação de novidade, de curiosidade e de que vencemos. No momento em que vimos tanta banalização dos jornalistas e invasão de influenciadores na área, e vejam bem, não é uma crítica, mas como é bom ver nossos gaúchos nos representando bem e, acima de tudo, nos dando a sensação de estarmos lá também. Dei muitas risadas com o Jory e fiquei bem preocupada de saber se ele conseguiu sair inteiro do local que ele estava. Parabéns pelo trabalho, que tenho certeza houve um grande empenho para estar acontecendo, e vamos Brasil. Quem mandou esse recado foi a nossa ouvinte Clarice Correia. E é bem isso, cara, a gente está muito esforçado, muito imbuído de trazer muita coisa legal. E Fetter, se tu me permitir, dizer quem são os nossos parceiros da Atlântida, claro, aqui durante a Copa do Mundo,
2: óbvio,
3: que estão fazendo essa mega parceria junto conosco, a galera da Fatal Model, HS Consórcios, Sneakers, Tchê Ofertas, Nati Frangos e
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3: Kip Cooler, meus camaradinhas.
2: Coisa boa, né? Mano. Coisa
3: é
2: boa.
3: Bom franguinho.
4: Franguinho, né? Galetinho com
3: massa.
2: Frango,
3: né? Frango, né?
4: Cocó.
3: O Adas vai no frango ali pra economizar, né, Adas? É isso aí. Pá, cara, e pior é que a gente tá conseguindo almoçar tri bem. Tem um supermercado aqui próximo da onde a gente tá, que tem um sistema de buffet bem legal, super saudável, assim. Aí o Lelê tava tudo apavorado.
2: O Lelê, né? Tá bem, Adas?
3: Eu fiquei sabendo. Tá bem, tá tirando uma curtinha ali, uma paraguaia.
4: Avisa o Lelê.
5: As meias de pressão, botou as meias de pressão.
3: Ah, ele contou que caiu uma delas, gurizada.
4: Como assim caiu?
3: Uma delas durante o voo caiu, ele ficou meio apavorote, né? Que pudesse ter dado um probleminha. Mas o velho tá bem, cara. Tá bem, eu vou botar ele pra caminhar de tarde e no PB das 18 ele vai estar fazendo junto com vocês.
2: Se Deus quiser.
3: Ele vai entrar diretamente de Manhattan, se a saúde dele permitir também.
4: Mas avisa que é caro aí se der um problema de saúde, né? Não é que nem
3: a gente tem o seguro aí.
4: O cara tá trabalhando, rapaz. Plano de saúde da CAF cobre o mundo todo, né?
3: Serinho.
2: 14 minutos para as duas. Cara, eu tenho um e-mail, eu preciso pedir prioridade nesse e-mail.
3: De um companheiro.
2: Se vocês me permitirem, não me levarem a mal.
3: Para não ter problema, não é. É muito grave?
4: Envolve morte, tristeza.
2: É uma opinião contundente sobre traição.
3: Olha aí. Então a gente tem que te ouvir e prestar atenção.
4: Em primeiro lugar, a sua palavra.

0: tom de voz a gente percebe alguma coisa.
1: Sai verdade.
2: Se tu tivesse na máquina da verdade do Gilberto Barros, tu ia cair.
3: Negativo.
4: Máquina, ele disse a verdade.
3: Façamos o seguinte exercício mental. Você tá sozinho de carro na BR, em frente a algumas propriedades rurais e o teu carro quebra.
0: Tá.
3: Não tem sinal de celular, mas tu vê uma propriedade com o telefone fixo e vai lá bater pra pedir pra ligar, pra pedir ajuda.
4: Calma!
3: Quando tu pisa dentro da propriedade, o tempo fecha e cai uma tempestade. Tu corre até a casa e lá dentro tá tocando a música da tua vida. Olha que loucura, que coincidência, o exemplo que o cara traz.
0: Não me olha assim do seu cuco.
3: Aí a porta se abre. E ali está uma pessoa que você julga ser um 10 de 10.
0: A SUS da recepção.
3: Corpo perfeito, mente perfeita, tudo perfeito, a conversa flui, o tesão flui. Só tem tu e aquela pessoa ali, mais ninguém. Clima perfeito, momento lindo, pessoa perfeita, ninguém nunca jamais saberá daquilo ali.
2: Cicatriz de cesárea.
3: Mas tu saberá. Abra a boca na mesa, o mentiroso que vai dizer: ainda assim eu não trairia.
2: Eu trairia.
3: A traição.
2: Trairia, óbvio. Cicatriz de cesárea é meu target.
3: A traição está mais ligada a se vai ou não ter uma consequência.
0: Oh.
3: Esta é a opinião do nosso ouvinte, que por óbvio não se assina.
2: Mas quantos quilômetros de casa é esse rolê? Isso é importante.
3: Não sabemos. Tá na BR, ainda tá no Brasil ainda.
2: Se é mil quilômetros. Acima de 500 quilômetros por ano.
5: Porto Alegre, Floripa já dá?
2: Quando tu volta, tu já esqueceu no meio do caminho.
5: Um pouco menos, 480.
3: É que tem uma coisa que a gente tem que analisar em todas as colocações da vida, cara. Tudo que acontece na vida, tu tem que analisar sob o seguinte ponto de vista.
0: Qual ponto de vista?
3: Maturidade.
5: Ah, foi o que eu disse aqui.
3: Qual é a maturidade da pessoa? É pra entender nessa situação que tu tá, no nosso caso, homens, né? Estamos ali vendo aquela pessoa 10 de 10
0: tipo
3: e o clima todo favorável a ti, pra tu meter uma goleada nesse jogo.
2: Paola
3: e tal.
2: Oliveira.
3: Pode imaginar quem tu quiser.
5: Paola Aí eu não Oliveira. Tenho maturidade.
3: Eu já entendi. Tu pode imaginar quem tu quiser.
2: Sheila Carvalho tá muito.
3: Tá, lindo. Tu pode imaginar quem tu quiser.
0: Juliana Paz.
3: Isso. Quem
0: Bonnie quiser. Tyler.
3: Tá, show do intervalo já.
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9: 13:53.
10: 19 graus.
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6: Ó, voltamos 4 minutos para as 2 da tarde para mais um pouquinho de Pretinho Básico. Ficou faltando falar alguma coisa aí, Porazinho? O que tu me dizes?
7: Não, tava falando com o meu amigo Tetê Trevisol aqui, que voltou da sua licença paternidade, que o pai lindo. Do João Trevisol.
6: Um abraço pro Tetê pelo
7: papai. Vocalista da banda Página em Branco.
8: Vou botar fogo na Babilônia!
6: E tu, Rafinha, ficou faltando alguma coisa ou não?
9: Ah, eu vou numa curtinha.
6: Vai
9: aqui.
6: Vai numa curtinha.
9: Uma curtinha pro Porã. Porã!
6: Opa!
9: Porã, pra ti.
6: Boa, boa.
9: Se meia paçoca custa R$1, quanto custa a paçoca inteira? O Renato tá de...
6: Renato! Amanhã eu tenho um e-mail sobre esse episódio do Renato no estúdio aqui, que foi maravilhoso.
10: Tá boa.
6: O ouvinte resgatando alguns episódios antigos.
10: Quer botar legal. Hoje às 6 da tarde? Vem às 6 hoje,
6: Bora. Tem pra vaga, mim, irmão. Tem vaga. Eu tenho que pegar a Alice, né, cara?
10: Tá certo.
6: Não dá pra mim.
10: Tá certo.
6: 6 da tarde eu só não estou no programa, quero deixar bem claro a nossa audiência em todo o país e todo o resto do mundo. Que eu só não estou no programa das 6 porque eu tenho que buscar minha filha Alice.
10: Sabe que todo mundo me pergunta isso, né, Porã? Me param na rua pra me perguntar. Por que que o Porã não faz o programa das 6?
9: Ele pensou, né? É foda, hoje nós estávamos chegando na rádio, tinha um cara com cartaz, Porã. Cadê o Porã 18?
10: Achei debochado. Achei debochado.
7: Tenho certeza que na Copa do Mundo lá o Adams vai ver cartazes das arquibancadas.
10: Queremos o Porã 18.
9: Isso aí. Where is Porã?
7: Tenho certeza.
8: Mas o que me pega é sempre o mesmo cara com vários cartazes diferentes. O cara do cartaz.
10: Sempre o Tomer Savoia.
8: Isso. Pô, mas o Tomer vai tomar uma ruim dos guril que tem de marroquino.
9: Eu tô achando, tá caro, eu tô achando estranho, que eu não vi ele ainda, gordo. Ô, gordo, eu não vi ele ainda, cara.
11: Ele tava no estádio, Brasil, ele apareceu.
9: É, ele aparece com aquele chapéuzinho.
10: Não, mas eu digo assim, é que ele é meio que uma entidade. Existem uns 5, 6 Tomer Savoia.
6: É verdade.
10: E aí, cara, eu não vi ele ainda, eu tô meio assustado. Será que ele tá bem, né?
6: Ó, vamos fazer, Adams, aproveita que tá contigo aí, já faz. Coloca, deposita na urna o teu voto pro programa de hoje, Adams.
9: Vou votar na produção aí, estavam muito bons os destaques aí. Vai, tem bons debates.
6: Boa, verdade. Gostei.
7: Mas tu não tinha um presente pra dar pra algum?
6: Já deu?
8: Não.
9: Parabéns ao vídeo premiado aí.
6: Porra, mas queria mostrar a live.
8: Ele já mostrou, cara. Mas dá prestando atenção,
6: chegou aqui pra mim.
9: Não, passa o Pretinho em Santa Catarina.
6: Na reprise
7: chegou no meu retorno.
8: Para de ver o jornal hoje, presta atenção, cara.
7: Ele já mostrou duas vezes. Cara, que eu tô vendo hoje. Tô vendo a previsão do tempo ali com a Jaqueline Brasil.
9: Pro Porã, então, tá aqui, ó, Porã.
8: Hoje, cara.
9: Tá aqui a taça, cara, da Copa do Mundo.
6: Parabéns.
11: Rafinha, ó, a gente, cara, falou que podia ser outra coisa.
6: Isso.
11: O pluguezinho.
9: Podia ser o teu tiquinho, Porã.
11: E
9: pena o Porã não focar no programa que ele tá no ar, né?
6: E tu, Gomes, vai votar em quem, produção?
11: Ah, eu vou votar em Rodrigo Adams.
6: Rodrigo,
11: uma imagem bonita dessa, comentando camiseta de Copa do Mundo.
6: Verdade. Tá numa fase muito bonita o Adams, muito merecida. E tu vai votar em quem, Ivan?
8: Eu vou votar no Rodrigo Adams.
6: Tá.
8: Que tá fazendo o programa muito bem lá dos Estados Unidos.
6: Tá.
8: Talvez o segredo seja ele. E eu
9: vai, eu achei pau no...
6: Achei agressivo da tua parte.
8: Não, achei que
6: eu
8: não
6: precisava, porque o colega tá lá feliz.
9: Eu vou te elogiar o cara só.
8: É que não.
6: Já botou no Adams, então?
8: E convidar o pessoal.
6: Pra quê?
8: Pra ficar aqui na TLTV.
6: Pra quê? O que vai acontecer agora?
8: Tem dois gordos e uma copa.
10: Olha aí, ao vivo.
11: Ao vivo, vivo. Isso é demais, hein? Emendamos na live do Pretinho pra fazer mais humor, mais entretenimento, mais esporte. Dois gordos, uma Copa, meia horinha de.
10: Coisa linda.
11: De loucura.
8: Os bastidores da Copa do Mundo.
10: Ótimo. E tu, Porazinho, vais votar em quem?
7: Olha, eu pensei em votar na produção. Em algum momento, meu voto foi para o Léo Oliveira, mas com a Bonnie Tyler ali no final do primeiro bloco. O Rafael Menegas levou meu voto.
9: Obrigado, Pan.
7: Ele deu uma vinheta ali, né? Pensa em qualquer pessoa pra ir Bonnie Tyler. Aí ele me ganhou.
11: Aos 75. Ganhou
10: exatamente. E tu, Menega, vota em quem?
9: Eu voto no Porã, né?
10: Porã.
9: Porã, pra ver se ele foca um pouquinho mais no
8: programa. Se ele vem aos 18, né?
9: Não, 18 ele não vem. Mesmo a galera, todo mundo perguntando.
11: O cara comentou um negócio que foi falado no
9: programa. Cara, a gente vota às vezes em solidariedade também.
8: 30 minutos.
10: Tá bem, eu vou votar no Gomes também pela excelente produção do programa hoje.
11: Ganhei.
10: Ganhou, parabéns. É o craque do episódio. Olha, e aí, quero dizer o seguinte pro Palhaço Maionese.
8: Olá, tudo bom, Alexandre?
10: Tudo bem, Palhaço Maionese? Palhaço Maionese, tu é o maior fenômeno.
8: Não fala isso.
10: Entre as crianças.
8: Ah, isso é verdade.
10: Ele é, isso é verdade. Tu é um fenômeno entre as crianças.
7: Faz o teu programa aí.
10: Encontrei uma criança no domingo à tarde, na floricultura Blumengarten, aqui em Porto Alegre.
8: Muito legal lá.
10: Muito legal lá. E aí tinha um casal com seu filhinho. Legal. E aí me reconheceram, ficamos ali conversando e tal. Disse que o guri ouviu o programa e eu perguntei pra ele: tu gosta do Palhaço Maionese? Ele olhou pra mim e falou: dia 9 em Jaguarão.
8: Se você está feliz, pegue o meu nariz. Se você tá mal, pega no meu Palhaço Maionese. Dia 9 em Jaguarão.
10: Sabe que dia é amanhã? Mais às 6 da tarde. Amanhã é dia 9. É amanhã então.
7: Amanhã.
10: Mas só não dissemos o mês,
7: não falo o mês.
10: Não falo o mês.
8: É dia 9 em Jaguarão.
10: Ó, Pretinho, volta logo mais às 6 da tarde. Volte com a gente. Um abraço. Valeu, Adams. Boa tarde aí, rapaz. Tchau, Porã. Obrigado, até mais, é nóis.
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6: Salve, salve, galerinha. Muito boa tarde. Estamos chegando na área com a edição do Multimúsica. Segunda-feira. Vamos juntos por aqui até as 5 comigo, Leomar Brasileiro na área. Pois a primeira edição do Pretinho Básico tá de volta às 6 da tarde por aqui. Hoje é 8 de junho de 2026. Tempo nublado, marcando agora 19 graus a temperatura. 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Manda um som pra gente também por aqui no nosso WhatsApp. 996640955. 2:08, tema em pau, pra começar.

0: primeira sequência da Mega no Multimúsica com Taylor Swift e Detonautas. Começamos aí com Tame Impala.
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0: 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Agora marcando 19 graus. 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
0: 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Informação do trânsito agora do momento, flui normal aqui nas estradas da nossa região. Dicas para você: velocidade excessiva reduz seu tempo de reação e aumenta a gravidade das colisões. Utilize o telefone enquanto dirige. Desvios de atenção de poucos segundos são fatais. Cidade de Coxilha, temos agora a passagem de 4 veículos por minuto. Trânsito também no momento flui normal.
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0: Segue por aqui com 21 Pilots. Multimúsica 2:21.

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5: A rainha do pop Madonna estreou neste domingo curta-metragens com Vincent Till. O Tribeca Film Festival Nova York liberou projeto no YouTube longo na sequência. O filme tem 13 minutos de duração, serve de visual de apresentação aí para o álbum homônimo, né? Previsto para 3 de julho. O surrealista é ousado, descrito pelos veículos especializados. O projeto foi gravado ao longo de 6 meses em Nova York, Los Angeles e Londres. O tema central, declarado pela rainha do pop, é sobre conexão. O curta apresenta 6 faixas do novo disco, incluindo os singles já lançados I Feel So Free, A Bring Your Love, parceria com Sabrina Carpenter. As novidades reveladas são Good For The Sounds, On Steep Way, Danceteria e Read My Lip. Essa última ao lado do colombiano Finn.
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5: Agora 3:26.
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5: 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Curtir na sequência Imagine Dragons.

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3: Agora marcando 18 graus.
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3: Mega 9 para as 3, ela tá lançando novo trabalho, Rainha do Pop.
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3: Madonna para recordar com True Blue.

0: som do Charlie Brown, primeira hora do Multimúsica aqui na Mega com Shake. Teve Bruno Mars, I Just My Madonna na clássica True Blue. Mega, escute o lado bom da vida. Boa segunda-feira pra você.
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0: O Rio Grande do Sul chegou ao 38º feminicídio de 2026 nesta segunda-feira após o assassinato de uma mulher de 39 anos no interior de Alecrim, região fronteira noroeste do estado. O suspeito, um homem de 48 anos, foi preso após uma grande mobilização das forças policiais. De acordo com informações da Brigada Militar, o crime ocorreu na localidade de Lajeado Vidote, no interior do município. Após acionamento, guarnições de toda a região foram mobilizadas para localizar o autor. O homem foi localizado e preso na localidade de São Roque, também no interior de Tuparendi. Policiais apreenderam uma arma utilizada no crime. Após ser detido, o suspeito foi encaminhado à UPA de Santa Rosa. Posteriormente, a delegacia de polícia de pronto atendimento para a lavratura do flagrante. O veículo utilizado por ele foi recolhido. Primeiro-ministro israelense Benjamin Netanyahu declarou nesta segunda-feira que os ataques de Israel contra o Irã dissuadiram a República Islâmica de lançar novos ataques, levando à cessação das hostilidades entre os dois adversários. Neste momento, fogo naquela frente está contido. Depois que atacamos o regime terrorista em Teerã, ele parou de nos atacar, disse Netanyahu em um pronunciamento televisionado. Ele advertiu, no entanto, que caso o Irã cometa o erro de retomar os ataques contra nós, responderemos, né, com toda a força. O presidente americano Donald Trump telefonou para Netanyahu após os primeiros confrontos entre Israel e Irã desde o início de um frágil cessar-fogo em abril. Informações Mega News.
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2: Agora 13:05.
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2: 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Tempo nublado no momento, 18 graus. Notícia que nos chega agora, o Ministério da Saúde também suspendeu o uso da vacina da dengue do Butantan. Foram identificadas em 42 reações severas em pessoas que foram imunizadas, aponta a Padilha, né? Portanto, o Ministério da Saúde suspendeu aí o uso da vacina da dengue do Butantan. Zara Larsson, na sequência com Crush.

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0: Agora marcando 18 graus.
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0: Mega 95.5, a melhor sequência de músicas com Ted Swims, Nenhum de Nós e Lola Young.
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0: A Netflix lança documentário sobre a Copa de 94. Acreditar de novo. Documentário que chegou à plataforma neste domingo, dia 7, transcende o universo do futebol para ocupar um espaço muito mais amplo. República Democrática do Congo e Chile vão se enfrentar amistoso nesta terça-feira. A partida vai ocorrer na França, após o veto da cidade espanhola de La Línea de La Concepción, cujo prefeito impediu a realização do jogo, temendo aí o surto de ebola no país africano. A seleção chilena também publicou um vídeo de seus jogadores em sua conta oficial no X, do domingo, com a legenda Roja, que já está em Paris, onde vai encerrar a data FIFA de junho. Segundo o veículo de imprensa chilenos e franceses, o jogo vai acontecer no Stade de la Source, na cidade de Orleans, 130 quilômetros ao sul de Paris. 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
0: 4:28.
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0: Mega, escute o lado bom da vida, fechando mais uma sequência com Chapel Room, Guns N' Roses e J Quest. Já foi.
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0: Agora marcando 18 graus.
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0: Seguimos por aqui na sua tarde de segunda-feira, 8 de junho. Agora tem Marcelo Falcão com o

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0: Tema da Copa 2026, Dai Dai com Shakira e Burna Boy. Fechando mais uma horinha, teve Kaiser Chiefs com Ruby Nati Roots e Marcelo Falcão com Chorão Legado. Depois do break tem mais, segura aí.
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7: 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E a hora?
0: Agora 4 e 3.
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6: Pega a temperatura 18 graus.
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6: Nessa 416, agora tem clássica aqui na Mega, lançada há 5 décadas. TNT acaba de alcançar uma marca histórica, o clássico do AC/DC, ultrapassou 1 bilhão de reproduções no Spotify, consolidando ainda mais o legado de uma das músicas mais explosivas da história do rock. Escrita por Bon Scott, Angus Young, Malcolm Young, a faixa foi lançada originalmente em 1975 como a música título do segundo álbum de estúdio da banda da Austrália. Com seu riff marcante, aí ajudou a definir a identidade sonora do AC/DC durante a era de Bon Scott, e a gente curte ela aí na sequência.
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0: Sou Rafa da Mega Com, Pescador de Ilusões, TV Ed Sheeran, Bad Habits e TNT, da clássica do AC/DC.
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0: Olá, com os destaques desta segunda-feira, o Ministério da Saúde suspende o uso da vacina da dengue do Butantan. Foram identificadas 42 reações severas em pessoas que foram imunizadas à Ponta Padilha. Mulher é morta no interior de Alecrim e Rio Grande do Sul chega aí a 38 feminicídios em 2026. Netanyahu diz que hostilidades cessaram temporariamente após Israel atacar alvos no Irã. Neymar apresenta boa evolução na recuperação de lesão na panturrilha direita, diz CBF. Mas o jogo de estreia da seleção na Copa ainda é uma incógnita aí para ele, né? Nunes Marques suspende pesquisa da Atlas Intel, que aponta a queda de Flávio Bolsonaro. O Netflix revela aí protagonista do novo live action de Scooby-Doo. E a ONS defende leilões anuais de reserva e faz plano de corte inédito de energia para evitar pane no sistema. Informações Mega News.
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0: 29 para 5.
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0: fechando mais uma super sequência da sua tarde com Bruno Mars, Alex Warren, Barão Vermelho, Elton John com Britney Spears. Faltando 15 agora para 5.
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0: Agora marcando 17 graus. 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
0: Vamos lá, dólar comercial opera em alta, 0,45%, valendo agora R$5,17. O euro alta de 0,5%, cotado a R$5,97. Bitcoin tem alta de 3,06%, valendo R$329.500. Bolsa Bovespa opera em queda, menos 0,25%. Diretor-Geral de Operação Nacional do Sistema Elétrico, ANS, Márcio Rea, afirmou nesta segunda-feira que seria necessário realizar um leilão de reserva de capacidade por ano para que se dê conta de atender a demanda de crescimento de geração de energia limpa no Brasil e se aumente a confiança e operabilidade do Sistema Interligado Nacional. O diretor-geral explicou que o problema de insegurança energética no sistema se agrava no final da tarde, quando a geração solar cai. E a demanda aumenta, né? Criando aí uma situação que, segundo ele, está cada vez mais difícil de administrar. 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
6: Legal, 12, agora para 5, reto final do Multimúsica dessa segunda-feira, 8 de junho. Daqui a pouquinho tem o Fred com os destaques do playlist. Nos falamos amanhã por aqui novamente. Bom início de semana.

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22: Vamos nessa então, 5:04, por aqui começando mais uma edição da Playlist na 95 Mega FM nessa segunda-feira, 8 de junho de 2026. A partir de agora comigo, Fred, juntos por aqui, sempre trazendo as melhores músicas. Vamos trazer informação, principalmente aí de artistas, bandas, tudo que tá rolando aí no mundo da música, novidades, lançamentos, você confere a partir de agora aqui na Mega. 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Tempo tá nublado. A temperatura neste momento pela região, Barracão, temperatura nos 17 graus. 17 graus também em Santo Expedito do Sul. 18 graus em Maximiliano de Almeida e 18 graus em Sananduva. Bora lá? A gente começa a edição de hoje da playlist com Maroon 5, Priceless.

0: Destaques da 95 rolando aqui na playlist de Ferreiro. Além do fim, teve também Gini com Dua Lipa, Handlebars, Maroon 5 e Lisa, Priceless. Já já tem mais rolando aqui na playlist Mega.
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0: 18 graus.
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0: E a Ariana Grande estreou a turnê de Eternal Sunshine Tour recentemente e a setlist conquistou o coração dos fãs, com diversos hits que vão desde Honeymoon Avenue, faixa que abre o primeiro álbum da cantora, o Yours Truly, até Hey Dad, I Made You Love Me, mais recente lançamento da cantora. Ela visitou diversos momentos de sua carreira e chamou atenção pela estrutura e conceitos visuais da apresentação. Um dos destaques fica pelo crescimento inesperado da faixa Into You, lançada em 2016 e parte do álbum Dangerous Woman, que voltou ao top 200 global do Spotify em posição 198. Ela no Spotify já conta com 2 bilhões de streams, se consagrando como a faixa mais viral do álbum. No YouTube, os números também impressionam, já são 1,1 bilhão de acessos no videoclipe da canção. O BTS anunciou o lançamento de uma música Come Over para celebrar o aniversário de 13 anos do grupo. Ela chegará às plataformas digitais na sexta, mas a gravadora Big Hit Music divulgou um fan chant, uma espécie de guia para os fãs responderem durante a performance da música nos shows. Com isso, a letra da faixa já está disponível. Destaques Mundo da Música, rolando aqui na playlist Mega.

0: Destaques da 95, fechando mais uma rodada. DJ Kygo com One Republic, Chase in Paradise, Balakai, I Love It, Coldplay com Feels Like I'm Falling in Love, ainda Big X Tag Plug com Post Malone, Cold.
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2: Destaque hoje do Chiquin. Canoa Quebrada, apenas 160 quilômetros da capital Ceará. Canoa Quebrada é o grande destaque entre as melhores praias do Ceará. Nas suas icônicas falésias avermelhadas e a marca da estrela e do crescente esculpido na rocha, o destino é visualmente deslumbrante. A infraestrutura de barracas na praia é excelente para quem viaja com a família, oferecendo banheiros, duchas, restaurantes com cardápios variados. Portanto, seu objetivo é economizar. Canoa Quebrada é uma escolha inteligente. Pousadas costumam ter preços convidativos e os passeios de bug pelas dunas, que terminam com o clássico pôr do sol, podem ser negociados em pacotes, se você estiver em grupo. A rua principal, conhecida como Broadway, é fechada para pedestres à noite e concentra opções econômicas de lanches e jantares. Quer saber mais sobre esse destino? Qualquer destino do Brasil ou do mundo? 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
2: 6:27.
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2: E bora por aqui rolando as melhores para você nessa segunda-feira com a Playlist Mega, patrocinado por Exclusivo Ambientes. 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Vamos lá, mais destaques para você curtir aqui na programação da 95.
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0: Playlist Mega e o som do Shabuzi com Good News, Tame Impala e Genie, Drácula. Também tivemos o som do Sam Fender com Olivia Dean, Rain Me In. 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
0: 15 graus.
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0: E o palco do Primavera Sound Barcelona é testemunho daqueles momentos que entram direto para a história da música. Olivia Rodrigo surpreendeu o público ao estrear sua nova canção, What's Wrong With Me, ao lado de Robert Smith, lendário vocalista do The Cure. A parceria ainda era em segredo até então, assim como a presença da artista no festival. O burburinho sobre a participação de Olivia no Primavera Sound começou horas antes, após um anúncio em suas redes sociais. Com o The Cure entre as atrações principais do festival, a escolha de revelar a canção ao vivo no evento acabou se tornando um passo óbvio. E Jennie, do Blackpink, tem focado intensamente nas suas atividades como solista após o lançamento do mini-álbum do grupo Deadline. A artista

0: Mais destaques na finaleira aqui da playlist. 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Daqui a pouco tá rolando a segunda edição do Pretinho Básico aqui na 95. Também as informações do trânsito pela região.
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1: Bora com as informações do trânsito, trazendo a movimentação em tempo real na região. Pedágio de Coxilha no momento, 5 veículos por minuto passam no pedágio entre Passo Fundo e Erechim. Trânsito leve neste momento na 135, trânsito também fluindo nas outras RSs, nas outras BRs próximas da região. No momento não há informações de ocorrências e nem de atrasos nas proximidades.

0: 6:01, por aqui a gente vai encerrando a edição dessa segunda-feira da Playlist Mega. Amanhã de volta a partir das 5 da tarde. Já já tá rolando por aqui a segunda edição ao vivo do Pretinho Básico. Eu volto amanhã a partir das 2 da tarde com o Multimúsica. Ótima noite de segunda-feira para você. Obrigado pela audiência. Segue aqui na programação da Mega já já com o Pretinho.
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3: Olá, olá, muito bom fim de tarde, amigo e amiga ligados na Atlântida. Estamos chegando pra te animar em mais uma horinha com o Pretinho Básico. Muito obrigado pela tua parceria. Fim de tarde de 8 de junho de 2026. 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Muito bom fim de tarde para Neto Fagundes.
4: Fala, meu
3: querido. Compadre,
4: tá
3: tudo bem contigo?
4: Minha,
3: tô ouvindo. Pegando, mas tô pegando um pouquinho.
4: É, tá meio baixinho.
3: Eita. Pegar um pouquinho mais.
4: Pega tudo aí, agora aí.
3: Aí meu peguei querido. Bem, agora eu peguei bem.
4: Agora estamos de
5: pega tudo e vem comigo.
3: Fala, Neto Alexandre. 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Muito bom fim de tarde, Rafinha Menegazzo.
6: Ótimo fim de tarde, Alexandre.
3: 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Muito bom fim de tarde, Ivan.
7: Tudo bom, Alejandro?
3: Oi, Ivan. Tu tá bacana, hein, Ivan?
7: Oh, obrigado,
3: pra quem
7: cara.
3: Tá, pra quem tá nos vendo, tá tudo certo, mas pra quem tá nos ouvindo, vou descrever. Ivan tá com um bonito terno de alfaiataria, uma camisa bonita, uma gravata elegantérrima, um terno bem cortado, um tênis que não combinou com o terno, a meia muito menos, mas tu tá bem, Ivan.
7: Muito obrigado.
3: O que aconteceu hoje, Ivan? Por que tu tá assim?
7: Social Express me ergueu porque hoje tinha reunião do conselho da firma.
3: Como é?
7: Hoje tinha reunião, né? Primeira e segunda do mês, tu sabe?
4: E o condicionador?
7: Tá ruim pra mim. Aí eu vim na reunião.
3: E aí?
7: Eu tava conversando com o Pedro.
3: Com o quê? Com o Queen?
7: Pedro, Pedrinho.
6: Pedro Pedrinho.
3: Pedrinho. O Pedro Pedrinho Sirotsky, no caso.
7: Sirotsky, meu amigo Beto. Um beijo pro filho do Beto, que é fã do Palhaço Manense.
3: Certo.
7: Eu tô fazendo aí o empresariamento aí, o Joia Rara.
3: Certo.
7: E aí, algumas mudanças vamos ter aí no decorrer do.
3: Vamos ter.
7: Começar por a tua blusa.
3: O quê?
7: Tua blusa.
3: A minha blusa?
7: Não gostaram.
3: Não gostaram da minha blusa?
7: Certo, pra tu não usar as roupas da Rodaica mais no Bretinho.
3: Puxa vida, cara, que pena. Mas não é da Rodaica, é minha, né?
7: É tu?
3: É minha mesmo.
4: Não acredito.
3: Aham. Boa tarde. Bom fim de tarde, Rafael Gomes.
4: Boa tarde, Alexandre, tá bem?
3: Estamos todos na mesa a partir de agora, anunciados pra tocar o Pretinho
4: bem
3: Básico.
4: Todos.
3: Quem que falta?
7: Porã, sim.
6: Não, Lelê, né? Lelê dos Estados
3: Me
6: Unidos.
3: Me desculpa, é olha, óbvio. Olha. É óbvio. Lelê, fala comigo, Lelê. Talk to me, Lelê.
6: Olha ali, hein?
3: Lelê.
7: Que vai, Lelê.
8: Alexandre, que prazer
3: que
8: em te ouvir.
3: Coisa maravilhosa, coisa maravilhosa, Lelê. Que cena linda.
4: Desculpa o visual, né?
3: Desculpa o visual. Desculpa o visual, né, Lelê? E aí, Lelê, como é que tá tudo aí pra ti em Nova York, Lelê? No Jersey, na verdade.
6: Pena de óculos.
8: Cara, impressionante, cara. Eu cheguei hoje aqui, era 5h40 da manhã, não dormi, estamos aqui trabalhando, mas a gente não sente cansaço, Fetter, porque realmente é muito mágico estar aqui e poder estar também no Pretinho, em todos os programas da Atlântida hoje, com essa qualidade de áudio e de imagem.
3: Muito verdade.
8: Que vocês estão ouvindo e vendo, né? Tudo aqui no, pela parte técnica da equipe do Grupo RBS.
6: Tinha roubadinho até ali.
8: É, tem. O final de tarde aqui ele dá essa juntada aqui nessa galera.
6: É um homeless?
8: É um homeless. Tem um homeless aqui.
6: Tem um homeless aí na tua live.
7: Pô, mas aí é bacana.
3: Bom,
7: é legal.
3: Ô, Lelê.
8: Mas é muito legal, diga.
3: Não, é só pra te dizer, tá com a gente, tá jogando aí no Pretinho na linha aqui. Se tiver alguma coisa importante que tu precise trazer antes de qualquer coisa aqui, dá
6: não,
3: um toque.
6: Não, e outra, o Gomes até trouxe material do Lelê aqui no microfone.
3: É verdade, deixou pra ele ali, mas infelizmente
7: deixa
3: não vai usar.
7: Deixa pra mim.
8: É o costume, né?
4: É o costume. Mas eu mandei no máximo, Lelê.
8: Isso, eu tô com o material online aqui, estou à disposição e só mandar um salve especial pro Rafinha.
6: Obrigado.
8: Porque no voo que eu vim pra cá, o cara que estava exatamente no banco na frente do meu, estava vendo no cineminha o protetor.
6: Esse é o público, Lelê.
3: Isso aí.
6: Né? Tá Denzel, né?
3: Uma perguntinha, estavam na executiva ou na econômica, Lelê?
8: econômica, cara. Até puta pelo, né? Eu tava na fileira 52, num total de 53. E até por isso.
9: Por pouco não tava fora do avião.
8: Só uma perguntinha, Lelê. Não me leva mal, não tem nada a ver, mas é só curioso. Onde é que tava o Pedro Ernesto, Lelê? Não, é que a galera veio no sábado, né, num outro voo.
9: Ah, é verdade, eu fiquei no domingo.
8: Tu foi isso,
9: eu
8: meu.
9: Eu sei onde ele tava.
8: Tava no aniversário,
9: ele
8: né,
9: tava
8: né,
9: na
8: do meu filho, né?
9: Um A,
8: o Pedro Ernesto. Tá certo.
9: É, mas aí é, o salário é outro, né?
8: É,
9: mas,
8: não, é outra história. Quem veio comigo, Alexandre, no voo e também estava na primeira classe e foi retirado do voo antes que todos os passageiros para um esquema de segurança envolvendo polícia e agentes da FIFA, foi ninguém menos que o jogador, o Ederson, né? Que foi o último convocado.
7: Ele estava maquinado?
8: Para o, não, é uma questão de segurança mesmo, né? Porque inclusive ele não passou nem pelo processo normal de alfândega, porque ele já tinha uma pessoa, e eu vi isso hoje, porque como eu estava na penúltima fileira, eu fui dos últimos a sair, né?
9: Certo.
8: Só que daí, olha aqui, ó. Olha. Só que daí acaba que acontece isso. Eu vi no Instagram
7: da Glenda Kozlowski. Que homem lindo.
8: Pelo amor de Deus. Só pra quem tá na live, nós estamos agora nesse momento com a seguinte cena. Lelê na beira do Hudson River, do lado de cá, da ilha de Manhattan, em New Jersey. Do lado de lá temos ao fundo a ilha de Manhattan, com o centro financeiro de Nova York aparecendo ali. E neste momento nós temos na live Rodrigo Adams exercitando seu belo corpo. Seu belo corpo tá muito bem. A barriga e as tetinhas, tava muito melhor.
6: Tu quer tudo?
7: Pede Maria.
9: No bola ele mostrou a bunda hoje.
8: Pô, que loucura. Mas é muito louco esse lugar aqui, Alexandre, porque as pessoas aqui, vou te dizer, num raio aqui de, sei lá, 200 metros quadrados.
9: Raio?
8: Tem cara fazendo exercício, raio, tem gente batendo foto, tem uns caras queimando uma coisa ali.
9: Sim.
8: Tem uma senhora fazendo tai chi chuan, é uma loucura.
9: A verdade, né, Lelê, é que neste momento, enquanto se respira a Copa do Mundo, Nova York respira as finais da NBA.
6: Ah, é?
8: Exatamente, hoje
9: o Knicks tem jogo hoje, né, exatamente.
8: Faz quase 30 anos que os Knicks não vencem a NBA, né?
9: 52.
8: Sério?
9: 52
8: anos. 52 anos?
7: É, parecido com quase 30, né?
8: É mais de 30, né?
9: É o terceiro jogo hoje, né?
8: Isso, eles já ganharam dois.
9: Do 7
8: ao terceiro. E a presença confirmada no jogo de hoje à noite aqui, ali atrás, né? Do outro lado do Rio, é de ninguém menos que o presidente Donald Trump.
9: Que parece que vai ficar do lado do prefeito de Nova York. Aí vai dar problema.
6: Mas eles não se dão muito bem.
9: Não se dão muito bem.
8: Então, Alexandre, e aí só pra encerrar essa primeira participação, já que falou de NBA, eu cheguei a fazer uma consulta se ainda tinha ingressos para o jogo de hoje à noite no site oficial.
9: Boa.
8: E tem.
9: Aí,
8: sabe,
9: Lelê,
8: qual é o valor?
9: Quanto?
8: 27 mil reais.
9: Dólares.
6: Ah, é?
9: 7 mil dólares?
8: E não é pra sentar no banco, né, Lelê? Lá
9: não,
8: da quadra.
9: Que banco? É quase pendurado no teto, é quase na fileira 52, que nem
6: se
9: a minha.
6: Se fosse reais, dava, né?
9: Eu ouvi dizer, não tenho certeza, não tenho como conferir, porque eu não tenho acesso a alguém que possa ter pago isso, Sandrinho. Que pra sentar no banco, lá dentro da quadra, ao lado dos jogadores, é mais de 500 mil dólares.
7: Mas tu já viu quem é que senta ali? É o Spike Lee.
9: É o Obama.
7: É o Obama, é aquela Madonna.
9: Denzel, Madonna.
7: Aquele ator que vai todo jogo do Lakers, do Iluminado.
9: É o
7: Jack Nicholson. O Jack Nicholson tá em tudo que é jogo.
9: O cara tá maravilhoso.
6: Mas daqui a pouco eles são convidados.
7: Mas claro, tu não ia convidar o Jack Nicholson.
9: Sim, alguns são convidados. Alguns são convidados.
6: Quando o cara tem grana, sempre rola o negócio.
9: Se tu quiser ir lá, vai ser 500 mil dólares.
6: Mas normalmente muito rico e famoso é o que menos gasta.
7: Mas é isso.
9: Geralmente é assim.
7: Mas eu queria ver o jogo. Imagina tu ver um jogo de resenha com o Jack Nicholson.
9: Ia ser legal.
7: Pô, e o jogo aí, Jack Nicholson.
9: Intervalo. Tá, homem, agora vamos dar aqui então nos destaques do Pretinho Básico, começando com os aniversariantes, o aniversariante do dia. Não, famosa é no programa da Uma.
7: Tu me perdoa então.
9: Te perdoa.
6: Não
9: agora
6: é programado isso aqui. Não irritem o Alexandre.
7: Foi do produtor, não foi eu?
6: Não irritem o Alexandre.
9: Eu não ia nem vir.
6: Eu tô corrigindo, Ivan.
7: Gero medo.
9: Porque não botou o...
6: Que hoje não é a escala dele, nós já estávamos em 6. Certo. Ele tava de sobreaviso caso tu não viesse.
9: Ah,
6: não,
9: que obrigado. José Júnior, o popular Zezinho.
6: Zezinho.
9: Zezinho, ele é o operador industrial, tá fazendo 35 anos, casado com a Kelly. Kelly é professora e está fazendo hoje 42 aninhos.
4: Imagina, casados que fazendo bonito. Aniversário no mesmo
9: Imagina
4: dia.
9: Imagina a festa
4: que
9: hoje,
4: hein? Que legal que deve ser.
7: Uma gema, uma gêmea, gente.
9: Que delícia.
7: Uma gêmea caravinha.
9: E outra, a Kelly é mais velha que o Zezinho.
7: Ah, o JJ, ele gosta
6: a idade tem a Kelly?
9: 42, tá fazendo hoje.
7: E o JJ?
9: 35.
4: Ah, mulher mais velha, Alexandre.
7: Ah, veterana, né?
6: Não, veterana não, né?
7: Não, acima de 42. Não,
9: aproveita. Uma coisa é uma mulher mais velha que alguém de 20. Outra coisa é uma mulher mais velha que alguém de 70.
4: Toda mulher mais velha. Toda mulher mais velha.
10: Não, mandou um beijo. Mandou um beijo pra minha namorada, que tá de aniversário hoje.
9: Olha aí, meu compadre.
6: A esposa vai ficar brava, né?
9: Não, que isso.
10: A minha namorada é, minha esposa, tudo junto.
7: Que coincidência!
10: É a mãe do filho, é a namorada, é
6: uma querida.
9: Essa brincadeira é perigosa? É perigosa, mas eu adoro.
10: É muito boa.
9: Adoro essa brincadeira.
10: Mas a namorada tá de aniversário, a Cristina sabe?
7: Ô, Ravinha, e quem é o mais talado do programa?
6: O mais talado do programa?
7: Quanto Lelê. Tempo casado?
6: Lelê.
7: Quanto tempo tá casado?
6: Ah, não, o Neto. Mas o mais talado do programa é o Lelê. Tu imagina que ele tá lá, olha lá, ó, tá enlouquecido.
9: Não, ele diz não, diz ele.
6: Que não.
9: Ele
6: não.
7: O que ele já meteu de Five versus Han, o que ele vai meter de Five versus Han.
9: Lelê, se tu tiver de banda hoje na noite, não for fazer nada com ninguém ali, aí só tem que ir ali na Times Square, assim, não tá, não, é ali, tem um monte.
6: É
9: tem um monte de videolocador. Ali,
10: tem o Homem-Aranha.
8: Na realidade, até uma parte da equipe técnica já foi para algumas concentrações de torcedores dos Knicks hoje à noite, né? E muito provavelmente, né, Alexandre, os Knicks ganhando hoje.
9: Bah, é bom ficar no hotel.
8: Na quarta-feira, que daí é o jogo final mesmo. Aí eu acho que a gente deveria fazer o pretinho das 6 da quarta-feira de algum lugar de concentração. Aí eu faço o pretinho e vou embora.
7: Vai na frente do ginásio.
9: Fechado contigo. Não,
8: quinta-feira começa a Copa, Ivan. Deixa, vamos focar.
9: Então vamos dar aqui nos destaques do Pretinho Básico, começando com um homem!
7: Pô, coisa boa ter um homem, né?
9: Um homem!
7: Tu gosta de um homem?
9: Eu gosto.
7: Eu também gosto de um homem.
9: Gosto do homem. Especialmente meus amigos.
7: Gosto
9: deles.
7: Gosto muito do homem.
9: Meu filho.
7: É? Pô, eu gosto muito do
4: filho. Pegou pesado agora. Ele louco pra te sacanear, botou o filho.
7: Não é sacanear, desculpa. Eu não sou tu.
9: Ele resolveu te sacanear.
7: Eu não sou tu.
10: E a mudada pro personagem.
7: Não. Vem que eu não sou tu.
9: Um homem.
7: É bichone. Fala.
9: E não é o Rafinha. Um homem sem CNH.
7: Podia ser.
9: Cada vez que vocês me interromperam, eu vou voltar pro início.
7: Tá. Vamos lá.
9: Um homem sem CNH.
7: Rafinha.
9: Um homem sem CNH é preso.
6: É outro homem.
7: Nós podemos até acertar.
9: Um homem sem CNH é preso após dirigir bêbado.
4: Ah, é o Rafinha.
9: Um homem sem CNH é preso após dirigir bêbado.
7: Eu não entendi uma coisa, se é um homem ou uma mulher. Eu não consegui entender.
9: Um homem.
7: Ah, ok.
9: Ele não tem CNH. Ele foi preso após dirigir bêbado, urinar na via e ameaçar PMs.
4: Agora eu já acho que é o Rivera.
6: Obviamente.
7: Aí eu já acho que pode ser. Onde é que foi isso?
4: São Paulo.
7: Não foi.
4: Na cidade de Itupeva, no interior de São Paulo.
9: Itu o quê?
4: Itupeva.
7: Está
4: de
7: baixo.
4: Um homem de 23 anos foi parado na Blitz. E aí o pediram pra...
9: Grande banda, hein?
4: Pediram pra fazer o bafômetro.
6: A dois passos.
4: Ele se recusou a fazer o bafômetro. Ele tava acompanhado de um outro rapaz.
7: Ele tava quase...
6: De um outro rapaz.
4: E era o irmão dele.
10: Tu acha que o rapaz que se nega a fazer o bafômetro bebeu?
6: Não.
4: De acordo com o relato da polícia, Neto...
7: Há controvérsias.
4: O forte cheiro de álcool exalado pelo carro.
9: Puta, imagina.
4: Além de olhos vermelhos e uma fala absolutamente arrastada. A polícia orientou que o mesmo chamasse alguém que pudesse dirigir o carro para retirar dali, visto que quando o homem que estava embriagado disse que o seu irmão podia retirar o carro dali, o irmão respondeu que também estava embriagado.
6: Deu ruim pra
4: errou,
6: mim.
4: Errou o cara. Como não havia uma pessoa que pudesse retirar o carro, o rapaz se irritou e se levantou pra debater com os PMs.
6: Tá, boa ideia dele.
4: Enquanto ele debatia com a polícia...
7: Ah, tu acha que eu não vou tirar o carro, então é isso, então?
4: Ele achou uma boa ideia urinar enquanto debatia com a polícia. Disfarçado. Isso. Nossa, só tirou pra fora assim e começou a fazer um xixizinho.
6: Normal.
4: Nesse meio tempo, ele foi repreendido pela polícia. E aí ele começou a xingar de volta a polícia, dizendo, pô,
7: eu não xingarei mijar! Mas aí eu acho que aí é aquela coisa que o Alejandro fala, aí eu acho que a violência tem que ser liberada.
4: Não, ele foi algemado e preso.
7: Não, mas um foguetão.
4: E na todo costa. Mijado.
9: E tá nesse bom de brigadiano.
7: É? Só pra se ligar.
6: Não... Ele ia curar em dois toques.
4: O juiz de custódia já negou a fiança em primeira instância, logo porque, como ele cometeu vários crimes, foram se somando e se negou a fiança. Então agora ele vai responder por embriaguez ao volante, ameaça, desacato e ato obsceno.
10: Ah, lembrei de uma famosa história do Chico Buarque com o Tom Jobim, eles andando de carro no Rio, lá nos tempos antigos, hein? Aí disse o Chico, Tom, para o carro que eu vou descer. Aí o Tom disse, não, tá louco, Chico, quem tá dirigindo é tu. Ai.
9: Imagina. Mas cara, isso é muito louco, né? Porque parece que as pessoas têm cada vez menos respeito, né? Cada vez menos elas cumprem regras, cumprem leis. Agora eu passei por um... Só pegar esse gancho pra trazer um exemplo pelo qual eu passei agora há pouco. Tava parado na sinaleira da Santo Antônio com a Independência, na cidade de Porto Alegre. A cidade de Porto Alegre, parado na sinaleira da Santo Antônio com a Independência. Na primeira largada, no grid de largada, era eu e um cara do meu lado.
7: Ah, a gente bateu.
9: Eu e um cara do meu lado.
10: Pra
9: atravessar a Independência com o sinal aberto, a Independência com lotação de lá pra cá, carro de lá pra cá, pedestre, bicicleta, patinete, moto elétrica, tudo acontecendo ali. Aí o cara resolveu, o cara que tava do meu lado, sinal fechado. Faltava uns 20 segundos, 15 pra acabar ainda o tempo do pedestre. O cara resolveu que tava demorando demais o sinal pra ele. E resolveu arrancar.
7: Ah, legal, hein?
9: Arrancou com o sinal vermelho. Olhou uma brecha, pá. Sabe o que aconteceu? O cara de trás dele...
10: Também foi junto.
9: Foi junto. Achou ele pensou, abriu o sinal.
6: Claro, não prestou atenção.
10: Vambora. Não olhou pra cima, olhou pra frente.
9: Exato. Sabe por quê? Porque ele tava no celular. Claro. Cara, eu bati toda a foto. Eu fiquei olhando, cara, olha só. Pela irresponsabilidade de um filho da puta. Porque o cara que faz isso é um filho da puta. Sim. Com todo respeito.
6: Causar um acidente fudido.
9: Viu, ele poderia ter, o cara de trás, poderia ter ferrado com a vida dele atropelando uma pessoa na faixa de segurança.
6: Exato.
9: Cara, é deprimente.
10: E é um tapa na cara. E ele na via também, aquela via é uma das mais movimentadas de Porto Alegre.
9: Mas ele achou a brecha dele, meu compadre. Não, tá demorando demais esse sinal pra mim, tem minhas coisas pra fazer, vamos embora daqui. E foi. Falou, meu, é deprimente, cara.
7: Ah, é pra botar dois dedos no raio.
9: É deprimente, olha, às vezes até três. Faz assim,
7: ó. E vai rasgar, porque assim, ó, não respeito nada. E outra, ele te chamou, pô, pega e tu não entendeu. Ele queria fazer um pego, tipo, isso que ele arrancou.
9: Sabe por quê? Eu tava ligado.
7: Tu queria fazer um pego?
9: Eu tava ligado na regressiva do sinal pra pedestre.
7: E vamos lá.
9: Que tava baixando ali 20, 19, 18. Se eu tô mais distraído, nem isso eu observo e arranco junto com ele.
6: Claro, porque do lado arrancou, de trás arrancou.
9: Ah, é muito. Enfim.
7: É muito no cudum.
9: WhatsApp apresenta recursos para acompanhar a Copa do Mundo, amigo.
4: Tá todo mundo anunciando as suas tematicidades.
9: Tematicidades.
4: Seus temas, né?
7: Temáticas.
4: Pra Copa do Mundo.
9: Temáticas.
4: O WhatsApp não vai ficar de fora. Por exemplo, o WhatsApp vai ter o emoji da bola da Copa. A Trionda.
10: Já recebeu, ter... né?
7: Já recebeu.
10: Já recebeu a bola?
4: Não, ainda não. Quer me mandar? Vai ter só durante a Copa uma bola temática igual ao modelo da Copa do Mundo, a Trionda.
9: Jabulani!
4: Que é a mais famosa de todas, né?
7: A Copa de 2010 é que tem mais coisa legal. Mais meme. A Jabulani, a Vuvuzela e o Waka Waka.
9: Pô, verdade.
7: Que até hoje a gente fala. A gente não lembra da bola da Copa de 98. Não quero te acordar.
4: A Fever Nova, não era?
7: Não, a Fever Nova é 98. É 2002.
4: É? Então tá.
9: Tá.
4: Então,
6: nesse... Essa é a bola.
4: Ah, já
6: né?
4: entrou.
7: Já entrou a bola?
4: Já entrou.
9: Tem que atualizar no WhatsApp?
4: Atualize tem que atualizar, seu WhatsApp, então. Porque
7: vai entrar a bola. Tem.
4: Além disso, o WhatsApp está anunciando que vão ter canais exclusivos e oficiais, tanto da FIFA quanto de todas as seleções.
9: Como se fossem as... Lá naquela aba bem da esquerda, né?
4: A aba canais.
9: Nunca vou lá ver aquilo.
7: Então, não faz isso.
9: Não
7: faz
9: vejo
7: isso.
9: Nenhum canal, não sigo nenhum canal.
4: Não faz. É isso que o WhatsApp está tentando engajar. Como não engajou muito essa aba, o WhatsApp está prometendo colocar gols ali. Está prometendo colocar notícias dos
6: times. Vou mudar meu status do WhatsApp.
7: É tipo o Telegram que o WhatsApp quer ser?
4: Tipo isso.
7: Que tem os grupos, tudo.
4: Exatamente.
9: Sim, verdade. Ô, meus queridos.
4: Fala, Lelê.
9: Ô, meus queridos,
8: Eu só queria dizer pra galera que, em vez de acompanhar a Copa pelos destaques do WhatsApp, que acompanhe a Copa também pelas arrobas de quem tá aqui, né?
9: Boa, porque
8: a
9: Lelê.
8: A gente vai conseguir dar uma visão aqui, arroba Lelê Bortolassi, arroba Rodrigo Adams, né? Toda a galera que tá aqui, porque realmente a gente...
9: Bola nas
8: a
9: nossa costas, intenção Pretinho aqui, Básico, isso, Rede Underline Atlântico.
8: É dar esta visão até mais fora do futebol, né, Alexandre? Como eu acabei de falar, claro, aqui, a gente tá aqui pra cobrir uma Copa do Mundo, mas deu a coincidência de ter uma final de NBA, é óbvio que a gente vai fazer o Pretinho Básico de Nova York na quarta-feira.
9: Verdade, Lelezinho.
6: Tu tá à disposição aí, né, Lelê?
9: Observado,
8: eu tô aqui pra trabalhar, Rafinha.
6: Não, é só uma noite
8: de sono hoje e eu tô inteiraço amanhã e vambora.
6: Tá,
8: hoje
6: tu pode ir no Outlet pra mim então, Lelê? Buscar umas coisinhas que eu preciso?
8: Não, agora vai, nesse momento não, né, cara? Eu não tô aceitando encomendas, até porque a firma liberou uma mala só e eu tenho que priorizar a família,
9: e
8: né?
9: E tu já levou o Adam. Ele tá ouvindo, imagina, ele cara, tá ouvindo.
8: Ele tá aqui 40 porque piada, dias.
9: Porque a piada vale pro contrário também. O Adam já te levou, né, Lelê?
8: É, 40 dias dividindo o quarto com esse moço aqui.
9: Coisa
8: né?
9: boa.
8: Era ou a nossa barato. Amizade fecha de vez ou
9: era tão barato o upgrade, era tão barato o upgrade, Lelê.
4: Quando comecei o mata-mata da Copa, começa o mata-mata no quarto.
9: Lelê, essa aqui é pra ti, Lelê.
7: Five versus Amber, agora.
9: TNT do AC/DC ultrapassa 1 bilhão de reproduções e reforça o poder da banda na era do streaming.
8: Porque não vai cansar nunca, velho.
4: Porque não só é mais uma música, na verdade, do AC/DC é ultrapassar 1 bilhão de reproduções. O TNT é uma das bandas clássicas com mais reproduções da história.
9: O TNT eu gosto muito. É uma banda porto-alegrense.
4: O AC/DC é uma das bandas clássicas da história do Spotify.
10: Foi lançado ali no Bonfim.
4: Com mais reproduções do Spotify. Só pra gente ter noção, é mais um hit a chegar no bilhão. Eles já tinham Highway to Hell, 2.3 bi.
7: Ah, eu gosto muito.
4: Thunderstruck, 2.2 bi. Back in Black, 2.1 bi. E o Shook Me All Night Long.
9: Tá,
4: 1.6.
7: Quer esporte novozinho?
4: Quero, pior é que
9: não
4: eu
9: é chupar, não é You Shook Me, é You Shook Me.
6: You shook me all night long.
4: Quase 50 anos depois do lançamento, TNT.
9: Que loucura, hein? Qual seria o motivo, Lelê? Conta pra gente, então, tu como fã do AC/DC.
8: Posso falar exatamente?
9: Sim, por isso que eu te chamei, Lelê.
7: Passa pro Adams.
8: É porque é bom pra caralho, cara. É só isso. Não tem mistério. É rock and roll sem frescura e acabou.
9: Tá bem.
8: Vai durar 100, 200, 300, 400 anos. É, ai, mas o AC/DC faz a mesma coisa desde o início. Graças a Deus. Não precisou mudar. Todo mundo gosta daquilo. Um monte de banda copia.
7: Baita show no Brasil, maior, né, velho?
8: É isso. Baita show, bem, baita show.
9: Obrigado, Lelê.
6: Ótimo, Lelê.
9: Representou.
7: O TNT não tá nessa lista, não.
9: Quê?
7: O TNT não tá.
4: A música, não a banda.
7: Não, eu gosto muito do TNT, minha banda da vida.
9: Que legal, claro.
7: Gosto muito.
9: Banda de Porto Alegre.
4: Fala o nome de todos os integrantes.
7: Sul. O Brasil. Charles Master, o Tchê Gomes, o Petraco, o carequinha ali do tecladinho ali, o cabecinha branca ali, que eu não lembro o nome dele. E na bateria é o tiozinho que parece ovelha.
9: E o Flávio Basso?
7: Faleceu, já.
9: Idiota.
7: Ele não faleceu?
9: Mas tu não falou dele no nome da banda, ele tá na banda.
7: Eu pensei que era de agora, a atual formação.
9: Ah, não, é a formação original.
7: Ah, não, original eu te deu. Mas eu tenho vinil, eu tenho 4 vinil pra vender. Tá. 6:30, não perde a hora, hein?
9: Obrigado. Sério.
4: Não perde. Tem outro personagem dentro da hora agora.
9: Ah, inacreditável. É, vai usar todos os personagens dentro da hora agora. O sinal tá aí pra isso, pra gente não precisar da hora. O sinal toca, o ouvinte se liga. Opa, 6:30.
7: Não, mas o cara não sabe que é 6:30, ele vai pensar, puta, que horas são? Ninguém viu, só dá o sinal.
9: Ah, mas é que se tocar
8: aqui é 5:30.
9: Se tocar, não, tudo bem, Lelê, mas tu tá no outro fuso. Mas se tocar o sinal da Atlântida, no Brasil, e o cara não souber que hora é, tá tudo errado. O cara tá fora do planeta.
4: 6:30 agora.
9: Exato.
7: Aí já vizinho.
9: Hora de ouvir Neto Fagundes.
7: Observe,
4: né? Nego velho!
9: Mirem-se no exemplo
4: daquelas
9: de
4: mulheres
9: Neto
4: e antenas.
6: É, eu tô.
4: Esse é meu. Nego velho era muito mão de vaca, né? Nego velho, seba! Não sabia como tirar um dinheiro dela, coisa mais difícil tirar um pila do nego velho, né? Aí ele tomando café de manhã com a mulher e ela avisou ele que a antena lá de cima da casa tinha estragado. Nego velho!
10: Precisamos chamar urgente alguém para consertar a nossa antena. Ela estragou. É muito alto lá. Para você subir, chama alguém.
11: Minha querida, quer chamar alguém? Por quê? Eu mesmo faço isso aí. Não precisa ficar gastando dinheiro. Tu sempre acha um jeito de gastar um dinheiro. Daqui a pouco eu subo ali e já conserto essa porcaria aí.
10: Tu tem certeza? Ela é muito alta e pode ser perigoso. Paga alguém, por favor. Que não vai conseguir ajeitar essa antena, tenho certeza. Antes do almoço.
11: Antes do almoço eu subo ali, querido. Perto do meio-dia. Já tá pronto isso aí. Nego velho, perto do meio-dia, ajeitou a escada e avisou quem ia subir e disse pra nega velho. Querida, frita dois ovos aí enquanto eu vou fazer o serviço ali. Deixa tudo prontinho.
10: Dois ovos, sim, dois ovos. Um pra mim e um pra ti. Tá, só isso aí, o nosso almoço, né? O nego velho tava subindo na escada, passou pela janela da cozinha e reforçou. Querida, não leva, não esquece, né? Dois ovos. Um pra mim e um pra ti. E já subiu no telhado da casa pra ajeitar a antena. Quando ele tava lá, deu uma ventania. E daqui a pouco o nego velho se assusta, se desequilibra e cai lá de cima. E vem descendo, né, querido? Quando ele tava caindo, ele cruzou novamente pela mesma janela da cozinha, viu a nega velha ali e gritou: querida, frita só um ovo!
4: Vai desperdiçar.
10: Não gasta esse ovo, meu
9: querido. Eu me lembrei do Idoso Aranha, né? Esse aí é o nego velho e Idoso Aranha. Idoso Aranha, Idoso Aranha.
7: Muito idoso.
9: Tem as manhas. Que é sempre um velho querendo fazer as coisas em casa e sempre se ferra.
6: Claro.
10: Fura o cano da água. Isso. Nada, passa, uma merda. Passa pro apartamento do lado.
4: Aí do nada vem, o vô quebrou o braço. Como? Ele subiu no muro. Como assim o vô subiu no muro?
9: Isso. Cara, nunca vou esquecer. Vamos botar aí, assim, ó. 30 anos. Eu fui fazer o Idoso Aranha. Fui furar uma parede de banheiro pra botar aquele secador de toalha. Sabe aquele secador de toalha?
4: Deixa quentinho.
9: Isso, deixa a toalha quentinha e tal. Falei, não, deixa pra mim. Vou botar o troço. Cara, eu não consegui furar.
4: O azulejo?
9: Não, o azulejo tinha que furar. Mas atrás do azulejo tinha um cano.
4: Tinha
9: um cano?
4: Óbvio.
9: E eu consegui furar este cano. Então tudo que o meu sonho era, naquele fim de tarde de sábado, ter uma toalha quentinha pra tomar um banho de noite.
4: Tinha só molhado.
9: Eu passei o fim de tarde de sábado, a noite de sábado, o domingo inteiro e mais um pedaço da segunda querendo ser assassinado pelos moradores do prédio, porque precisavam desligar a geral do prédio pra consertar o troço.
7: Sabe, cara? Vê o lado bônus. Era inverno, tudo bem.
9: Era inverno.
7: Ah, não, tudo bem.
9: Era inverno. O lado bom é que era inverno.
7: Verão, tu ia sentir o touroço passando.
10: Não, porque quando tu tem um mapa hidráulico do...
9: Exato, fica mais fácil.
10: É barbado.
4: Mas prédio velho não tem.
10: Mas antigo...
9: Exato, prédio velho não tem.
10: Antigo não tem.
9: É isso aí. Mas, assim, ó, mas como é que tu sabia que era prédio velho?
7: Ah, todo mundo sabe, para com isso.
6: É mais de 30 anos,
9: não,
6: talvez.
9: Não quer dizer nada.
7: Tá, ok, minha casa.
9: Mais de 30 anos. Poderia morar num prédio novo. Não,
7: minha casa, minha vida.
6: Mais de 30 anos morava no gesso acartonado.
4: Ali no Bonfim, aquele, eu sei.
7: Rapaz, o carpete.
4: Do tijolinho. Para,
7: Três marteladas no tijolinho.
9: Vamos ver, Rafael. Bota uma pra nós aí, Rafael.
12: Mestre, eu acho que minha mulher está me traindo. Gafanhoto, por que que você acha isso? É que ela é alérgica à lactose, mestre. Ontem eu cheguei em casa e alguém tomou o meu sorvete. Ai, o sorvete era de morango, com flocos de chocolate, nozes, com uma embalagem laranja e uma taça de vidro pequena com detalhes dourados. Sim, mestre, como você adivinhou? Ah, um bom mestre não revela todos os seus segredos.
10: Muito bom.
12: O Bart Borges.
9: Olha só que legal esse e-mail do nosso ouvinte aqui. Sobre a maquininha do Banrisul, é o Fábio de Oliveira de São Léo.
6: Olha.
9: Amigos, através de vocês, é o que a gente fala, aliás, tem um estudo pesquisado, publicado sobre isso, que 72% do público de rádio consome os produtos que ouve no rádio. Cara, isso é muito legal, né? Então o nosso ouvinte aqui está corroborando isso. Através de vocês, confiei e pesquisei em relação à venda sobre o meu comércio. Eu tenho um salão de beleza e, confiando no que vocês falam, decidi com a minha esposa Margarete.
4: A grande Margarete.
9: 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Oh. Abraço a todos aí, em especial ao Ananias Rafinha Menegazzo.
12: Mas daí é sacanagem.
9: Ananias por quê?
7: Anãozinho.
9: Não faça essa relação. Ananias é nome próprio.
7: Nome de atacante.
9: Ananias, Rafinha, Menegazzo, brincadeira, curtimos muito todos. 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
7: Restaurante?
9: Muito forte.
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12: Lingeries.
9: 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Tem alguma pra botar pra nós aí, Lelê?
8: Eu tenho justamente um e-mail que fala sobre o Dia dos Namorados.
9: Pra você que tá ligando o rádio agora e não sabe, Lelê está falando conosco com este som, com esta qualidade na babesca da beira do Rio Hudson, em New Jersey.
7: Não,
8: New Jersey. E preciso fazer a piada, né, Fetter? Porque eu tô com essa camisa nova aqui, né?
9: Qual a piada?
8: Aí do grupo RBS.
9: Bonita, aqui, hein? Celeste.
8: É, mas é que ela é uma camisa de futebol. Tu sabe como é que chama a camisa de futebol aqui, esse tipo de camisa?
9: Ah, eu não me lembro agora.
7: Só que
8: Jersey.
9: Jersey, exato, exatamente.
8: Eu estou com a tua minha New Jersey.
9: New Jersey.
8: Boa,
9: New Jersey.
8: Obrigado, né, cara?
7: Parabéns,
8: mas olha só.
7: Conseguiu em todos os programas.
12: Em todos os programas ele fez essa piada.
9: Cara, mas é que talvez meta. Todo mundo não ouça o mesmo, né?
12: É, tu tem razão, né?
8: Era uma meta.
9: Por exemplo,
8: meta,
9: a minha mãe não ouve bola. Aliás, nem mais aí, o Pretinho. Ó. Esqueci.
12: É, mas aí é foda, né?
9: A minha mãe morreu em dezembro. Mas ela não ouviu bola, não ouviu o Pretinho.
12: Agora já não sabe nem o que responder mais.
9: Não, só não responder, deixa o Lelê falar.
7: É um clima, que deixou pesado.
8: Aí, só pra acabar com a especulação da galera da live ali, que eu vi comentários que estão dizendo que eu tô tomando uma coisinha durante o programa, é apenas um café, tá, gente?
7: Não, carimbadinha, a gente conhece.
8: Até porque.
7: Não, não, não.
10: Tu carimba até aqui no estúdio, tu carimba,
7: rapaz.
8: Até porque aqui tu não pode beber na rua.
9: Verdade, Lelê.
12: Não pode?
9: Não pode.
10: Deixa avisar lá.
9: Avisar o pessoal.
8: Vamos ao e-mail então.
12: Entrevista o Magrão lá atrás, Lelê.
7: Entrevista o cara ali,
9: deixa
7: ele.
9: O cara falar.
8: Se possível, pedir para o mais romântico da mesa ler este e-mail. Mandaram para mim.
7: Tem dificuldade de leitura.
8: Me chamo Gleison, tenho 35 anos, sou de Foz do Iguaçu.
12: Difícil.
8: E acompanho vocês todos os dias pelo YouTube.
7: É Gleison?
8: Fetter, tu vai gostar disso aqui, Fetter. Com o Dia dos Namorados chegando, resolvi compartilhar o meu top 5 de músicas românticas pra entrar no clima da data.
12: Legal. Que massa, Gleison!
8: Gostaria de saber a opinião de vocês sobre essa seleção.
12: Embora.
8: E também pedir para cada integrante da bancada contar qual é a música favorita para aquele momento especial ao lado de alguém especial. Segue o meu top 5, Alexandre.
9: Vamos
8: Olha só.
9: Vamos ver.
8: Vou do 5 pro 1,
9: Vamos cantar um pedacinho de cada uma, vai.
8: Número 5, facílima de cantar, principalmente o Rafinha, que entende muito de inglês.
12: Claro.
8: Extreme com More Than Love.
9: Toquei hoje.
12: Tocou hoje?
9: Toquei no Discorama hoje. Essa semana eu tô fazendo...
12: Dia dos Namorados.
9: A semana inteira na balada. Semana inteira na Semana dos Namorados, o Discorama do meio-dia é na balada.
10: Número 4, em quarto lugar.
8: Essa aqui é baladaça FM das mais confirmadas. Cidade. Richard Marx.
9: Ah, right here,
8: baita.
9: Yes. Eu não vou saber, não vou lembrar, mas é um baladão.
12: É bom?
9: Baladão.
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12: Boa, Gleidson!
8: Número 3.
9: Tá mandando bem,
12: tá mandando bem.
7: Ontem você abriu vaga aí de programador, o Gleidson.
8: Cuida aí, Alexandre. Vamos lá.
7: Ah, é Gleidson.
8: Esta número 3 tem a ver com o local onde eu estou.
12: Água.
8: Bon Jovi, I'll be there for you.
10: Finalmente.
8: Muito bom, Lelê.
12: Tava indo bem.
8: É.
12: I'll be there for you. 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
7: Eu estava assinando a carteira do Gleidson. Corremos ele.
8: Essa aí é aquela do You Say You Cry About the River.
7: Essa aí.
8: Será que o River que ele cita nesta música, por acaso, não é esse aqui?
9: Pode ser, né? Pode ser.
12: É? Acho que é meio assim genérico, pode né, Leandro?
8: É, também.
7: Não, Rafinha, é que o Bon Jovi é daqui, Rafinha.
12: Tá certo, Bon Jovi, mas ele viaja o mundo.
10: Entrevista ele.
7: Vai na baia dele, então. Descobre.
12: Pergunta se ele gravou por causa desse.
8: Eu vou tentar falar com ele. Número 2 da lista do Gleidson.
10: Pega um vinho.
8: A lista do Gleidson, número 2. Ah, sucesso!
9: Sucesso é sucesso!
8: Canadense Bryan Adams, Everything I Do,
12: for you will see.
7: Bryan Adams canta com
8: What You Did to Me. Ah, essa aí é baladão.
12: Gleidson, que idade tem, Gleidson?
8: Vou anotar mais de 40. Vou anotar pra tocar no Discorama amanhã. Número 1, top do Gleidson, que inclusive ele já pede pra mandar um abraço pra esposa dele, que é a Gleice.
9: Não é possível.
8: E Gleice, o grande amor da minha vida, ele diz aqui, estamos juntos há 13 anos, olha, e nesses 13 anos
9: o casal
8: nasceu o amor das nossas vidas, a Isis, que já está com 5 aninhos, e certamente este casal Gleison, já fez Gleice, amor Isis, ao som. Eles já fizeram, quem sabe eles não conceberam a Isis, Fetter.
9: Quem sabe,
8: ao som de novo, Bryan Adams com Heaven.
9: Bah, Heaven.
12: É. Porra,
9: primeiro Heaven. Baladão do Bryan Adams.
8: Só musicão,
12: bem, né?
8: Só musicão, Lelê. Baita lista, Lelê. Parabéns. É,
9: uma lista só clássica amanhã. De FM.
8: Só amanhã no Discorama.
7: Só amanhã. Você vai ouvir.
8: Ó, e-mailzinho aqui, meu compadre.
10: Fala.
8: Um House. Lembro do Davi Coimbra, que falava da gangue do House Preto. Vocês lembram disso?
12: Olha aí, ó.
7: Que a gangue do House Preto, das gordas, de um monte de gangue, né?
8: Oi?
7: Não, desculpa, é que eu não sou do centro.
10: Não, o Ivan tá correto. A gangue das gordas foi uma das maiores gangues de batedoras de carteira aqui.
7: No centro?
10: Elas existem até hoje.
8: Mas a gangue do House Preto bateu outra
10: cara,
8: coisa.
10: Deram emagrecida, mas estão rolando gangue.
7: Agora virou a gangue do Monjá.
10: Canetinha.
7: Gangue da caneta.
8: A gangue do Zempia aqui. Um House, um beijo e um ano de loucuras.
7: Nossa. Ai, o beijo foi lá?
10: Cala a boca!
8: Olá, pretinhos, por favor, não me identifiquem. Quero compartilhar uma história de amor e de loucura. Vocês decidem, que acaba de completar um ano. Tudo começou na empresa onde trabalhávamos. Ela era terceirizada e responsável pela Copa da Diretoria.
12: Olha aí, hein?
9: Grande abraço.
8: Ó, é um café diferenciado, uma aguinha diferenciada, pãozinho de queijo, refri.
12: É.
8: Eu sou casado há 19 anos, ela há 23. Durante muito tempo, nossa relação se resumia a um simples bom dia e um boa tarde.
12: Bom dia!
7: Boa tarde.
8: Pelos corredores da firma, mas eu sempre a admirava de longe. Até que um dia consegui me aproximar e puxar uma conversa. Aos poucos, nossos encontros ficaram mais frequentes, nossas conversas mais longas. E a conexão entre nós foi crescendo sem que percebêssemos.
10: Ele absorvendo
12: sempre assim.
8: Um belo dia, ela na lavanderia, um espaço minúsculo de 2x2 metros.
10: E quente como cesta de camelo.
7: Tu também já fez a lavanderia?
8: Parei na porta e começamos a conversar. Em determinado momento, ela me ofereceu um house.
12: Olha.
9: Aí sim.
8: Eu aceitei.
10: Que cor?
12: Preto desde o início, né, Lele? Ouve o programa.
7: No teu caso é house black.
8: Eu aceitei, mas ela disse que era da própria boca.
12: Ah, olha aí, ela queria o troca-troca da saliva.
8: Paizinho. Quando fui pegar da boca dela, ela recuou e disse: Tu é louco?
6: Louco, parece a tua boca.
9: Aí já me irrita um pouco.
7: É. Eu tô contigo nessa. Aí eu tô contigo nessa, porque não provoca.
6: E aí ela...
9: E aí eu disse, ué, mas tu que me ofereceu, guria?
6: Ah, olha aí. Gaúchos, né?
9: E ela provocou. Não, mas tu não tem coragem. E aí eu falei.
6: Ah, eu não tenho mesmo.
9: Então me oferece de novo que tu vai ver se eu tenho coragem ou não.
6: E aí ela ajoelhou.
9: E foi assim que aconteceu o nosso primeiro beijo.
6: Ah, que amor.
9: Até hoje lembro da adrenalina do coração acelerado. Do medo de sermos pegos e da sensação de finalmente beijar aquela boca maravilhosa daquela mulher que eu admirava e desejava há tanto tempo.
10: Ai, que aquela boca!
9: Que boca é essa, Joyce?
7: Mas essa boca aí!
9: Muito bom, que boca!
6: Essa boca é essa! Zero bafo, né? Ambos trocaram
9: o depois disso, foi impossível voltar atrás. Meu Deus, agora eu viro a folha e tem mais uma página inteira.
6: Bah, é uma redação.
9: Tá de sacanagem comigo, 02.
10: Esse mês nós correu o risco de tu.
9: Tu tá de sacanagem comigo, 02.
6: Não, mas daí é de matar. Vai no Filis, meteram um gostoso.
10: Alessandro, toma uma água aí, cara.
7: Eu acho que
10: quer um house?
7: O Ananias tem razão.
10: Pega aqui na minha boca.
9: Nos intervalos passávamos horas conversando na porta daquela lavanderia. Até que um dia ela confessou que estava louca pra me puxar ali pra dentro.
7: Ai, o sabugo.
9: E foi o que aconteceu.
10: Sérgio, eu tô louco pra te puxar.
9: Naquele cubículo de 2x2, vivemos mais uma das nossas loucuras.
7: Vai, se foi, tô
9: brincando. Cala a boca. Com medo de sermos descobertos, com o coração disparado e uma vontade enorme de te dar uma bomba no queixo.
7: Em mim? Por quê?
9: Isso, porque tu não cala a boca, não deixa eu ler a porra do e-mail que vai demorar mais 10 minutos pra ler. E aí só tem mais 13 minutos de programa. E aí tem 7 minutos de comercial.
10: Intervalo.
9: Na volta tem 1 minuto e meio de memória de elefante. Ou seja, nós vamos acabar essa porra desse programa hoje às 7h12.
7: É, que tá dando esse show aí, em vez de ler o e-mail. Cai o tempo, não corre. Para com esse show, tu lê o e-mail.
10: Todo esse tempo aí podia ter.
7: Para com essas bichinhas de rua aí, nós tá mandando no programa. Aí o programa, pá. É. Aí fica aí coisa.
6: Aí, tá. Resume isso aí. Vai pro final.
7: Comeu ou não comeu? Afinal, vamos lá, vamos ver.
6: Experimentaram o House Preto?
7: Vou deixar tu falar, desculpa.
9: Um forte abraço pra toda a turma.
6: Porra.
9: Acabou. 12 minutos pra 7. Ah, sério, mano.
13: É clá-clá, é clá-clá, é clá-clá.
9: Sem falar que são 3 citações de classificados. 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Qual é a oferta, Rafael Gomes?
10: Pro terror do castelhano. Fala, rapaziada, eu tô vendendo a minha moto.
9: Olha aí, cara.
10: Que lance. Castelhano, eu não aceito moto no negócio.
9: Ah, mas peraí, cara, mas aí nós crescemos na brisa.
10: É uma Street Triple 675 da Triumph.
9: Puta que pariu, cara, isso aí é outra.
7: Como é que é o nome da moto, desculpa?
10: Street Triple. O Triple.
9: Triple.
6: É, do Triple X, daquele filme que é uma bosta.
10: Da Triumph. Ela é ano 2015 com 32 mil quilômetros.
6: Bazerada.
9: Isso aí é um espetáculo.
10: Ronco único, 3 cilindros, equilíbrio entre torque
9: e... 3 cilindros.
10: Ela tem
6: rimap. 3 cilindros.
10: Conservador.
7: 3 cilindros.
10: Rimap

0: Se o comprador não sabe escrever street no e-mail,
1: não vai comprar.
0: Não,
1: exato,
0: vai comprar.
1: Tô contigo, mano.
0: O e-mail pra contato é streetnopb@gmail.com.
1: Baita moto.
0: Baita moto. streetnopb@gmail.com. 31.500.
2: Não escreve rua, né?
1: Sabe que agora me deu um ruim, porque quando eu tive que vender a minha moto, que a Rodaica me obrigou a vender a minha moto, depois que o meu filho nasceu, era uma Triumph que eu tinha.
3: Vinha é, né? Trabalhar de moto?
1: Vinha, claro.
3: Pô, coisa
0: os cabelos ao vento.
1: Isso. Capacete, né?
0: Dá isso, mas tinha uma moto bem legal, me lembro que tu levou pra praia.
1: Era
0: uma
1: vez, essa, né? Aí, essa Triumph 675.
0: Era aquela mesma? Mas era vermelha, não era?
2: Mas não era uma Hornet?
1: Era outra, aquela era outra também.
2: Meu Deus do céu.
0: Ai, cara, foram 15, cara.
4: Tudo de moto deve ser um tesão.
3: Sem camisa.
1: Ai, cara, eu não aguento mais vocês.
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2: Boa noite.
1: Boa noite para você que nos acompanha em todo o país.
2: Segunda-feira, 6 de junho de 2026.
1: Vamos ao destaque do dia: meio ambiente.
2: 8 de junho de 2026. BNDES nega mais de R$1 bilhão em crédito para produtores rurais que desmataram.
1: Polícia Rodoviária Federal apreende mais de 300 toneladas de ouro extraídas ilegalmente da Amazônia e inutiliza equipamentos do garimpo.
2: O governo do Brasil lança campanha para triplicar a quantidade de materiais reciclados no país.
1: Você vai ouvir também assistência social e combate à fome.
2: Como programas sociais como Bolsa Família e o benefício de prestação continuada ajudaram a retirar 26 milhões de pessoas da insegurança alimentar.
1: E vamos falar também do seguro defeso, que desde novembro do ano passado já foi pago a 745 mil pescadores artesanais. Natália Koslick.
3: Os estados do Maranhão, Pará, Bahia, Amazonas e Piauí concentram quase 80% do total de requerimentos do seguro defeso.
2: E ainda dá tempo de fazer a inscrição para o Exame Nacional do Ensino Médio, o Enem.
1: O prazo foi prorrogado para o dia 12.
2: Estudantes de escolas públicas e que recebem o pé de meia têm a inscrição pré-preenchida, mas precisam fazer a confirmação na página do participante.
1: Hoje, na apresentação da Voz do Brasil, Mariana Jungmann e Luciano Seixas.
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1: Dia 5 de junho foi celebrado o Dia Mundial do Meio Ambiente.
2: O Brasil vem reduzindo o desmatamento em todos os biomas nos últimos 3 anos.
1: Parte do resultado foi alcançado com uma cooperação internacional que resultou na retomada do Fundo Amazônia com a participação de 9 países financiadores.
2: Para reforçar o debate sobre a pauta ambiental, até a próxima quinta-feira acontece a Semana Nacional do Meio Ambiente, realizada aqui em Brasília.
1: Hoje, na abertura do evento, autoridades discutiram a importância do Fundo Amazônia e os avanços no Brasil na conservação da floresta.
4: Criado em 2008, o Fundo Amazônia é hoje um dos principais mecanismos de financiamento para ações de proteção e desenvolvimento sustentável na Amazônia, maior floresta tropical do mundo. Além da Noruega, pioneira na contribuição ao fundo, são doadores a Alemanha, Estados Unidos, Irlanda, Japão, Reino Unido, Dinamarca e Suíça. Segundo dados do Banco Nacional de Desenvolvimento Econômico e Social, BNDES, responsável por gerir o fundo. Em 18 anos de existência, mais de R$5 bilhões foram investidos em 153 projetos. As ações envolvem comunidades tradicionais, povos indígenas, agricultores familiares e outras comunidades que atuam na proteção e no desenvolvimento sustentável da Amazônia Legal. Só nos últimos 3 anos, a média de investimentos subiu para mais de R$1 bilhão, como destaca a diretora socioambiental do BNDES, Tereza Campelo.
5: O que nós fizemos ao longo desses 3 anos e meio é absolutamente diferenciado com relação ao que nós conseguimos fazer na história. É um dado de, assim, muito, muito representativo de tudo que a gente vem fazendo na área de floresta, na área de biodiversidade, de desenvolvimento sustentável.
4: Para o ministro do Meio Ambiente, João Paulo Capobianco, os números são resultado de um trabalho conjunto do governo do Brasil para fortalecer a conservação da floresta e o desenvolvimento sustentável na região.
6: É uma opção que o Brasil fez por, de fato, transformar a sua economia, encontrar uma rota própria de descarbonização, e tudo isso aconteceu com os desmatamentos registrando os menores índices da história, com o restauro florestal registrando os maiores índices da história, com a redução de incêndios com os maiores índices da história.
4: Os resultados e experiências de projetos apoiados pelo Fundo Amazônia são parte da exposição Afluentes, Caminhos e Histórias do Fundo Amazônia, que está em cartaz na Biblioteca Nacional de Brasília. A visitação é gratuita e segue até 12 de junho. Reportagem Gabriela Isabela Noronha.
2: Todos os dias, toneladas de materiais recicláveis são descartadas no Brasil, mas boa parte desse lixo ainda acaba no lugar errado.
1: Para mudar essa realidade, o governo do Brasil lançou uma campanha nacional para incentivar a separação correta dos resíduos dentro de casa.
2: A meta é triplicar os índices de reciclagem no país, que hoje giram entre 8% e 9%.
7: A reciclagem começa dentro de casa. Um gesto simples, capaz de transformar resíduos em renda, inclusão social e preservação ambiental. E apesar dos avanços, o Brasil ainda recicla pouco. Ao todo, são 80 milhões de toneladas de lixo reciclados por ano, cerca de 382 quilos por brasileiro. Os serviços públicos recuperam apenas 4%, enquanto o índice chega a 8% quando se contabiliza o trabalho essencial dos catadores autônomos. O secretário-executivo da Secretaria-Geral da Presidência da República, Ari Moraes, defende que quando o lixo é separado corretamente, todos ganham.
8: Então tem estudos que dizem que o material que chega misturado, principalmente o material orgânico, o material seco na cooperativa, né, vai ter que separar. Que depois vai virar rejeito, porque ele não fica comerciável, não fica economicamente viável. Então ele perde 2-3 dias de trabalho da sua vida. Então, para os catadores, para a geração de renda para eles, é fundamental que o material seja segregado corretamente na fonte, já na sua casa, na sua empresa, para que possa chegar um material mais limpo e de melhor qualidade.
7: Os desafios são muitos. Resíduos orgânicos misturados aos recicláveis, restos de comida, vidros quebrados e até materiais perfurantes ainda chegam diariamente às cooperativas. Além de reduzir o aproveitamento dos materiais, o descarte incorreto coloca trabalhadores em risco, avalia o gerente operacional de uma empresa de reciclagem em Brasília, Jorge Ribeiro Dias.
9: Porque se o material chega na cooperativa melhor, vai facilitar o trabalho do cooperado e ele vai vender um material de melhor qualidade. Além desse ganho ambiental que tem, ainda vai gerar esse ganho social que rende renda para as pessoas.
7: O governo do Brasil quer triplicar a reciclagem no país e lançou uma campanha nacional para ampliar a conscientização ambiental e fortalecer o trabalho das cooperativas.
10: O resíduo que você separa vira renda nas mãos de quem recebe. Valorize e respeite as catadoras e catadores. O descarte correto pode começar com você.
7: A orientação é simples. Papéis, plásticos, metais e vidros devem ser separados dos resíduos orgânicos. Reportagem Pablo Mundim.
1: Desde 2023, o BNDES, Banco Nacional de Desenvolvimento Econômico e Social, recebeu mais de 500 mil pedidos de crédito rural de produtores do agronegócio.
2: Mas em 1% deles, as propriedades em questão tinham sido apontadas em indícios de desmatamento ilegal pelo MAP Biomas, um sistema de monitoramento colaborativo da vegetação nativa em todo o país.
1: Nesses casos, para evitar o fomento a quem prejudica o meio ambiente, os pedidos foram negados pelo banco.
11: O BNDES, Banco Nacional de Desenvolvimento Econômico e Social, rejeitou mais de 1,1 bilhão de reais em pedidos de financiamento feitos por produtores rurais que tinham propriedades com indícios de desmatamento ilegal nos últimos 3 anos. O monitoramento de propriedades rurais é feito em parceria com o MAP Biomas, uma rede colaborativa de organizações não governamentais, universidades e empresas de tecnologia que monitora os biomas brasileiros via satélite. O objetivo desse trabalho em conjunto é evitar a concessão de financiamentos a quem pratica o desmatamento ilegal. O chefe do Departamento de Acompanhamento e Prevenção de Inconformidades do Banco, Rafael Santelli, explica que o BNDES é um grande parceiro do agronegócio e valoriza a produção sustentável e ética no campo brasileiro. Mas o banco, de acordo com Santelli, não é complacente com o agro que destrói o meio ambiente.
12: O BNDES é uma das maiores instituições apoiadoras do setor agropecuário, sem dúvida alguma. Mas é claro, o agronegócio sustentável. Está dentro da estratégia do banco apoiar agricultura sustentável, preservação das florestas, transição justa para uma economia neutra em carbono. E a gente vem buscando apoiar os produtores que têm boas práticas de manejo, de sustentabilidade, agricultores inovadores. Então a gente vem buscando apoiar essas boas práticas no setor agropecuário, assim como nos demais setores da economia também.
11: O Norte e o Nordeste foram as regiões que tiveram o maior percentual de financiamentos evitados pelo BNDES por conta de indícios de desmatamento ilegal. 1,7% dos 6 bilhões de reais em financiamentos solicitados na região Norte e 1,7% dos quase 8 bilhões de reais da região Nordeste. Reportagem André de Barros Lima.
2: E a Polícia Rodoviária Federal também aproveitou a Semana do Meio Ambiente para divulgar números recordes de combate aos crimes ambientais em todo o Brasil, especialmente na Amazônia Legal.
1: Desde 2023, quando foi lançado o Plano Amazônia Segurança e Soberania, também conhecido como Plano AMAS, foram apreendidos 300 quilos de ouro nos 9 estados da Amazônia Legal.
2: A PRF também atuou contra o tráfico de drogas na região, com a apreensão de 107 toneladas de maconha e 32 de cocaína, além de armas e munições.
1: O prejuízo ao crime organizado inclui a inutilização de equipamentos utilizados no garimpo ilegal, como balsas, motores, tratores, escavadeiras, caminhões e até aviões e helicópteros.
2: Mais de 14 bilhões de reais foram anunciados hoje para fortalecer a agropecuária pelo programa Move Agricultura.
1: O valor vai ser investido em crédito para aquisição de tratores, colheitadeiras, plantadeiras e outros equipamentos para o campo.
2: O anúncio foi feito durante uma feira de tecnologia agrícola no município de Luiz Eduardo Magalhães, na Bahia.
1: O vice-presidente Geraldo Alckmin também anunciou o financiamento de 21 bilhões de reais para a renovação de frota de caminhões que deve atender as demandas logísticas do agronegócio.
13: Estão liberados 14 bilhões de reais para financiamento de tratores, implementos agrícolas, um ano de carência, 5 anos para pagar, juros em torno de 9% ao ano. A segunda boa notícia é o Move Caminhões, são 21,1 bilhões de crédito, 2 bilhões para ônibus, renovação de frota, melhora a logística, melhora a produtividade, melhora o meio ambiente, segurança automotiva para ajudar a mecanização da nossa agricultura.
2: Estudante do ensino médio e ainda não fez a sua inscrição para o Enem, atenção.
1: O Ministério da Educação ampliou o prazo de inscrições para as provas desse ano para até sexta-feira, dia 12.
2: O Exame Nacional do Ensino Médio seleciona estudantes para ingresso nas universidades públicas e privadas e institutos federais de educação superior.
14: A prorrogação foi anunciada pelo Ministério da Educação, MEC, e pelo Instituto Nacional de Estudos e Pesquisas Educacionais, Anísio Teixeira, INDEP. As provas continuam marcadas para os dias 8 e 15 de novembro. Vale ressaltar que ter direito à isenção da taxa não garante a inscrição automática. Quem recebeu a gratuidade teve a justificativa de ausência aceita na edição passada, participa do programa PED Meia ou conclui o ensino médio na rede pública neste ano, também precisa confirmar a participação no sistema. No caso dos estudantes da rede pública, a inscrição foi gerada automaticamente, mas é necessário acessar a plataforma para confirmar os dados, escolher o município de prova, a língua estrangeira e solicitar atendimento especializado, se necessário. Para os candidatos não isentos, a taxa de inscrição é de R$ 85,00 e agora pode ser paga até 17 de junho. O prazo para solicitar atendimento especializado e tratamento por nome social também termina nesta sexta-feira. Quem concluir o ensino médio em 2026 e participa do PED Meia recebe um incentivo adicional de R$ 200,00 desde que esteja presente nos 2 dias de prova. Para conferir todas as regras da edição e se inscrever, acesse enem.inep.gov.br/participante. Dilson Santa Fé, para a Voz do Brasil.
1: O Ministério da Saúde suspendeu temporariamente a aplicação da vacina contra a dengue, desenvolvida pelo Instituto Butantan.
2: Segundo o ministro da Saúde, Alexandre Padilha, a ação foi necessária após o sistema de vigilância registrar 42 reações severas em pessoas que tomaram o imunizante, incluindo duas mortes.
1: Os casos equivalem a apenas 0,008% do total de 500 mil doses que já tinham sido distribuídas.
2: Mesmo assim, o ministro Alexandre Padilha explicou os objetivos para suspender a aplicação do imunizante.
15: Primeiro é a ação de precaução, que deve sempre guiar quem respeita a vida, quem respeita a ciência, ainda mais quando a gente está falando de vacinação. Segundo, para que Ministério da Saúde, Anvisa, Instituto Butantan aprofundem a investigação, tanto nos 42 casos, buscar fator de risco nessas 42 pessoas, identificar com pessoas que tomaram na mesma época, se tem alguma outra diferença entre essas pessoas, inclusive aprofundar a investigação sobre os 3 casos graves e os 2, em especial, que temos óbitos registrados, onde não existe informações suficientes para estabelecer uma causalidade entre a vacina e esses óbitos.
1: Importante destacar que esse imunizante nacional estava sendo aplicado apenas nas cidades de Botucatu, em São Paulo, Nova Lima, em Minas Gerais, e Maranguape, no Ceará, e ainda na região de Araguaína, em Tocantins.
2: Para quem tomou a vacina nos últimos 21 dias, a orientação do Ministério da Saúde é fazer o acompanhamento em uma unidade de saúde local para observar possíveis reações adversas.
1: E o Ministério da Saúde ampliou a capacidade de atendimento do SUS com a entrega de 300 equipamentos e a 185 municípios em todos os estados.
2: A modernização do Sistema Único de Saúde deve diminuir a fila de espera dos atendimentos em todo o país.
1: Os investimentos do novo PAC Saúde chegam a 546 milhões de reais e vão viabilizar 428 mil cirurgias eletivas por ano.
16: O Ministério da Saúde iniciou a segunda etapa da entrega de equipamentos para hospitais públicos e filantrópicos em todo o país. A ação prevê a distribuição de 150 novos combos cirúrgicos e 20 tomógrafos para ampliar os atendimentos especializados no SUS. Com investimento de 546 milhões de reais, os equipamentos devem permitir a realização de cerca de 428 mil cirurgias eletivas por ano. A ação deve reduzir filas e o tempo de espera dos pacientes. Os combos incluem equipamentos para cirurgias gerais e oftalmológicas, utilizados em procedimentos como vasectomia, laqueadura e cirurgia de catarata. Ao todo, 185 municípios vão ser beneficiados. As remessas começaram em fevereiro deste ano e seguem até o fim de junho. Além da entrega dos equipamentos, o Ministério da Saúde também garante instalação, treinamento das equipes e manutenção por 3 anos. A iniciativa faz parte do programa Agora Tem Especialistas e busca ampliar o acesso da população a consultas, exames e cirurgias pelo SUS, especialmente em regiões com menor oferta de atendimento especializado. Lucília Araújo para a Voz do Brasil.
2: Entre 2023 e 2025, o Brasil levou mais de 26 milhões de pessoas para fora da faixa de insegurança alimentar.
1: Isso levou as Nações Unidas a retirarem o país do mapa da fome.
2: O resultado refletiu a adoção de uma série de ações para aumentar a oferta de alimentos e a renda das famílias mais vulneráveis.
17: Moradora do Sol Nascente, região mais pobre do Distrito Federal, Keila de Souza Barbosa tem 7 filhos e está à espera de mais 2. Segundo ela, com crianças ainda muito pequenas, é difícil trabalhar fora. Keila revela que a fome já fez parte da rotina do lar, mas hoje a situação mudou. O sustento vem principalmente do Bolsa Família. O benefício chega a R$ 1.400 por mês.
18: Já passei fome, mas meus filhos, e hoje meus filhos já não passam mais, né? Então, assim, é um benefício que me ajuda muito.
17: O Bolsa Família é uma das ações do Plano Brasil Sem Fome, criado em 2023. A iniciativa reúne o trabalho de 24 ministérios para aumentar a renda, garantir comida saudável e dar proteção social. E é coordenado pelo Ministério do Desenvolvimento e Assistência Social, Família e Combate à Fome. Valéria Buriti, secretária extraordinária de Combate à Pobreza e à Fome, explica que o plano nasceu no momento crítico e foi estruturado como uma das prioridades do governo do Brasil.
19: Era 33 milhões de pessoas passando fome, então a gente conseguiu nesse período controlar a inflação de alimentos, gerar emprego, gerar ocupação e reduzir desigualdades.
17: Entre 2023 e 2025, o Bolsa Família atendeu em média 20 milhões e 700 mil famílias por mês. O total de repasses passou de 434 bilhões de reais. O resultado foi reforçado por ações como o programa Gás do Povo, o benefício de prestação continuada e a valorização do salário mínimo. Com isso, a rede de segurança alimentar avançou e a adesão de municípios ao Sistema Nacional saltou de 536 para mais de 2.200 cidades em abril deste ano. Mesmo com a saída do mapa da fome, 6 milhões e 500 mil pessoas ainda enfrentam a fome grave no país. Para mudar essa realidade, a nova etapa do Plano Brasil Sem Fome vai concentrar esforços em territórios onde há maior concentração de domicílios nessa condição. Valéria Buriti traz os detalhes.
19: A gente tem mobilizado os entes federativos para adotarem esses planos, também com estratégias que garantem acesso à água, produção de alimentos, abastecimento alimentar. Seja um esforço coletivo, um grande mutirão, para que a gente tenha, de fato, o direito à alimentação é garantido todos os dias para quem vive no Brasil.
17: Com o aumento da renda pelo trabalho, 2 milhões de pessoas deixaram o programa Bolsa Família entre janeiro e outubro do ano passado. Reportagem Luciana Colares de Holanda.
1: E assegurar renda para famílias vulneráveis que vivem da pesca é também o objetivo do Seguro Defeso.
2: Mais de 3 bilhões de reais foram pagos a pescadores artesanais de todo o país desde novembro do ano passado.
3: O seguro-desemprego do pescador artesanal, também conhecido como seguro-defeso, é um benefício que garante renda aos pescadores durante o período em que a atividade é interrompida para a reprodução das espécies. O valor das parcelas é de um salário mínimo e o tempo do pagamento varia conforme a espécie e a região. Uma ajuda necessária para conseguir manter-se na profissão, no caso da pescadora Sandra Paula Ribeiro, de 41 anos, que exerce a atividade em Santa Catarina.
20: Nesse período que a gente não pode pescar, é uma ajuda para casa, para renda, para ir mantendo as contas em dia. Se a gente não consegue trabalhar nesse período de defeso, a gente vai sobreviver do quê? Então a gente precisa do seguro para isso.
3: Desde novembro do ano passado, 745 mil pescadores artesanais foram beneficiados pelo Seguro Defeso. Ao todo, o Ministério do Trabalho e Emprego já repassou 3 bilhões e 130 milhões de reais a esses profissionais. O diretor do Departamento de Gestão de Benefícios, João Paulo Ferreira Machado, explica que a medida também tem importância ambiental.
21: Para garantir a reprodução das espécies, a continuidade da produtividade, da produção de peixes, o seguro defesa é pago para que o pescador não pesque naquele momento, ele fique impedido de pescar e devido a esse impedimento, ele recebe uma parcela de um salário mínimo para cada mês em que há um impedimento.
3: Os estados do Maranhão, Pará, Bahia, Amazonas e Piauí concentram quase 80% do total de requerimentos do seguro defeso. Um dos beneficiados é o pescador José Leandro Melo, da cidade paraense de Santarém, que exerce a atividade no Rio Tapajós e recebe o seguro há 7 anos.
22: A distância onde vivemos para a cidade são de 6 horas de embarcação, né? Para chegar na cidade para comprar alimentação. Então esse seguro ele é muito importante. Ele serve para comprar a nossa alimentação, serve para comprar os nossos materiais de pesca, né? E comprar também combustível.
3: Para este ano, o orçamento destinado pelo governo ao seguro defeso é de 7 bilhões e 900 milhões de reais. Para receber o benefício, é preciso fazer o pedido no aplicativo da Carteira de Trabalho Digital ou no portal do Emprega Brasil. Tem direito ao seguro o pescador artesanal que já tenha pelo menos 1 ano de registro, que não tenha qualquer outra outra fonte de renda e que tenha se dedicado a essa atividade em todos os meses entre os períodos de defeso. Com locução de Natália Koslick, reportagem Márcia Fernandes.
1: 67 toneladas de drogas apreendidas, 639 armas retiradas de circulação e mais de 26 mil munições recolhidas.
0: Esses são alguns dos primeiros dados divulgados como resultado do novo programa Brasil contra o Crime Organizado.
1: Apenas 3 semanas após o lançamento da nova estratégia, 473 prisões foram realizadas.
0: O programa prevê ações integradas entre as forças policiais da União, estados e municípios.
1: E essas foram as notícias do Governo do Brasil.
0: A realização da Secretaria de Comunicação Social da Presidência da República.
1: Com produção da empresa Brasil de Comunicação.
0: E agora com as notícias do Poder Judiciário e do Congresso Nacional. Boa noite.
1: Uma boa noite para você. Até amanhã.
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23: CNJ institui grupo de trabalho para aperfeiçoar sistema remuneratório da magistratura em cumprimento à decisão do Supremo Tribunal Federal.
24: STJ garante isenção de ICMS na compra de veículo por pessoa com visão monocular.
23: Tribunal Superior Eleitoral abre consulta pública para definir modelo da nova urna eletrônica.
24: Boa noite, eu sou Marcela Luiza.
23: E eu sou Walter Lima.
24: Conselho Nacional de Justiça institui grupo de trabalho para aperfeiçoar sistema remuneratório da magistratura em cumprimento à decisão do Supremo Tribunal Federal.
23: A medida integra ações para garantir transparência, uniformidade e controle dos pagamentos realizados no Poder Judiciário. Fernanda Porto.
25: O grupo de trabalho foi instituído pelo presidente do CNJ e STF, ministro Edson Fachin, a fim de realizar estudos para basear propostas legislativas sobre a remuneração da magistratura. A comissão tem a tarefa não só de analisar propostas já produzidas, mas consolidar e sistematizar conclusões voltadas a contribuir com a uniformização, padronização, transparência e previsibilidade das parcelas remuneratórias do Judiciário, em respeito à Constituição Federal. Para isso, os estudos e relatórios devem ser produzidos periodicamente e divulgados no portal do CNJ.
24: Pessoas com visão em apenas um dos olhos têm direito à isenção do ICMS na compra de veículo automotor.
23: Esse entendimento é do STJ. Fátima Uchoa.
26: A segunda turma do STJ rejeitou o recurso do Distrito Federal e manteve decisão que concedeu isenção do ICMS a um motorista com visão monocular. De acordo com o relator ministro Francisco Falcão, a jurisprudência das cortes superiores considera a visão monocular uma deficiência para vários efeitos jurídicos e uma lei de 2021 a classificou como deficiência sensorial do tipo visual para todos os efeitos legais. Assim, segundo o ministro, reconhecer a visão monocular como deficiência para diversos efeitos jurídicos e, simultaneamente, negar tal condição quando se trata de política pública voltada à promoção da mobilidade dessas pessoas implicaria incoerência normativa incompatível com a lógica do sistema jurídico.
24: Tribunal Superior Eleitoral abre consulta pública para definir modelo da nova urna eletrônica para as eleições de 2028.
23: Empresas especialistas poderão apresentar empresas e especialistas poderão apresentar sugestões técnicas para aperfeiçoar o equipamento. Fábio Ruas.
27: As contribuições devem ser encaminhadas para o e-mail urna2028@tse.jus.br. As sugestões precisam ter fundamentação técnica com propostas de alteração, inclusão ou substituição dos requisitos previstos nos anexos do edital. O TSE poderá ainda solicitar esclarecimentos complementares às empresas participantes. A consulta pública vai ficar aberta por 21 dias, contados a partir da publicação do edital, e poderá ser prorrogada.
24: Ministério Público Federal entra com ação para que hospital em São Paulo implemente política de cotas na residência médica.
23: A instituição tem desrespeitado diretrizes do Ministério da Saúde, apesar de atuar no SUS e receber benefícios fiscais. Vanessa Pereira.
4: Na ação, o MPF pede que o hospital israelita Albert Einstein, em São Paulo, implemente a política de cotas nos programas de residência médica. Os pedidos incluem a abertura de editais complementares no atual processo seletivo de 2026, com a destinação de vagas para candidatos com deficiência, negros, indígenas, quilombolas e pessoas trans, conforme os percentuais definidos pelas normas vigentes. O MPF ressalta que a aplicação de ações afirmativas nas residências médicas é obrigatória, mesmo em instituições de direito privado. Isso porque tais programas envolvem o treinamento no âmbito do SUS, sendo regulamentados pelo governo federal.
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24: Uma boa noite.
23: E até amanhã.
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1: Eu sou Paula Groba.
2: E eu sou Ricardo Nakaoka.
1: E estes são os destaques de hoje do Jornal do Senado, que começa agora.
2: Congresso analisa a medida provisória para conter preço do diesel.
1: Policiais e bombeiros podem receber indenização por atuação na pandemia.
2: Aumento de pena para roubo de combustíveis e menores infratores está na pauta desta semana.
1: Boa noite.
2: Boa noite.
1: Quando o diesel sobe, o impacto é sentido em toda a economia, já que o combustível é essencial para o transporte de cargas e influencia o preço de alimentos, produtos e serviços.
2: E para tentar aliviar essa pressão, o Congresso vai votar uma medida provisória editada pelo governo federal que estabelece condições para produtores e importadores beneficiados ajudarem a reduzir o preço do combustível. Os detalhes com Lana Dias.
3: O subsídio de R$ 1,12 por litro do óleo diesel fica condicionado a critérios, como dedução do valor no preço de venda do combustível e identificação dos descontos equivalentes nas notas fiscais. A fiscalização dos preços será feita pela Agência Nacional do Petróleo, Gás Natural e Biocombustíveis. Para o senador Paulo Paim, do PT do Rio Grande do Sul, a medida foi positiva, especialmente em meio à guerra no Oriente Médio.
4: O governo continua entregando, apresentando, né, para o povo brasileiro subsídios como esse do óleo diesel, né, para que realmente chegue lá na bomba, lá na ponta, né?
3: Já o senador Isalci Lucas, do PL do Distrito Federal, espera que o incentivo tenha efeito real nos preços oferecidos ao consumidor.
5: Esse preço do diesel com relação à guerra do Irã, isso acaba comprometendo a economia. Espero que isso chegue na bomba, né? Porque muitas vezes também é dado desconto e o consumidor acaba pagando o mesmo preço.
3: A subvenção entrou em vigor em 1º de junho. Valerá até 31 de dezembro e substitui medidas anteriores. A medida provisória precisa ser analisada pelo Congresso Nacional.
1: E as companhias aéreas que operam voos regulares no Brasil também podem contar com um reforço bilionário no caixa. O Congresso vai analisar outra medida provisória que destina R$ 1 bilhão para financiar o capital de giro dessas empresas.
2: O objetivo é dar suporte às operações do setor, garantindo recursos para despesas essenciais e manutenção das atividades. O crédito extraordinário será administrado sob supervisão do Ministério da Fazenda e já está disponível.
1: O que é decidido no Congresso pode acabar no Supremo Tribunal Federal. E neste mês, temas que mobilizam parlamentares e dividem opiniões também estarão no centro dos julgamentos da Corte.
2: Entre os assuntos, a responsabilidade das plataformas digitais por conteúdos publicados na internet. A reportagem é de Márcio Maturana.
6: Nesta quarta-feira, dia 10, a Corte deve julgar recursos contra a decisão que ampliou a responsabilidade das plataformas digitais no julgamento sobre o Marco Civil da internet. No dia 17, está na pauta o prazo de 24 meses dado pelo ministro Flávio Dino para o Congresso regulamentar a mineração em terras indígenas. O Senado tem um grupo de trabalho sobre isso, que é presidido pela senadora Tereza Cristina, do PP de Mato Grosso do Sul.
7: O que nós não podemos mais conviver é com essa situação de infratores que invadem as terras indígenas, fazem o garimpo, na verdade, né? E ninguém ganha nada com isso, nem os povos indígenas, nem o Estado.
6: E para o dia 24 está marcado o julgamento do Supremo Tribunal Federal, que discute o vínculo de trabalho entre motoristas e entregadores com plataformas digitais, a condição chamada de uberização.
1: Durante a pandemia de Covid-19, profissionais da segurança pública também estiveram nas ruas, mantendo serviços essenciais e atuando diretamente no enfrentamento da crise sanitária.
2: Agora o Senado pode ampliar um benefício já concedido aos trabalhadores da saúde, garantindo indenização para policiais, guardas e bombeiros que morreram ou ficaram permanentemente incapacitados em razão da atuação na linha de frente da pandemia. Os detalhes com Bruno Lourenço.
8: O projeto original, que está pronto para ser votado na Comissão de Segurança Pública, do senador Marcos Duval, do Avante do Espírito Santo, foi apresentado no auge da crise sanitária em 2020 e pedia a criação de uma pensão especial para os dependentes dos profissionais da linha de frente. Naquela época, o senador destacava o drama de policiais e profissionais da saúde que iam para o trabalho sem saber se voltariam e de suas famílias.
9: É um amparo de toda a sociedade, um reconhecimento de toda a sociedade seriedade desse trabalho. Porque hoje, caso aconteça alguma coisa com ele, não é considerado acidente de trabalho, simplesmente uma morte natural. A família acaba não tendo a segurança, os benefícios que a família tem que ter uma profissão como essa, que você vai para o trabalho e não sabe se volta.
8: O relator da matéria, senador Márcio Bittar, do PL do Acre, atualizou o projeto para levar em conta a lei aprovada pelo Congresso Nacional em 2021, que garantiu uma compensação financeira paga pela União aos profissionais de saúde incapacitados pela Covid-19 ou aos seus herdeiros em caso de óbito. O substitutivo apresentado por Bittar estende os mesmos direitos e valores aos agentes de segurança pública, como policiais de todas as corporações, guardas municipais, bombeiros, agentes de trânsito e guardas portuários.
1: E o combate à criminalidade e à proteção do patrimônio público estarão entre os destaques das comissões do Senado nesta semana.
2: Na pauta, propostas que endurecem as punições para o furto de combustíveis e ampliam o tempo máximo de internação de menores envolvidos em atos infracionais graves. Saiba mais com a repórter Marcela Cunha.
10: Na terça-feira, a Comissão de Serviços de Infraestrutura pode votar uma proposta que endurece a punição contra o furto e o roubo de combustíveis, com penas de 4 a 10 anos de reclusão. E na Comissão de Segurança Pública, uma proposta aumenta o tempo máximo de internação de adolescentes que cometerem atos infracionais graves, especialmente os equivalentes a crimes hediondos. Hoje, pelo ECA, a internação não pode passar de 3 anos, como lembrou o senador Fabiano Contarato, do PT do Espírito Santo.
11: Não é razoável, por exemplo, hoje, se um rapaz de 17 anos, 11 meses e 29 dias, ele estuprar e matar e ocultar o cadáver, ele vai ficar, no máximo, 3 anos.
10: Na quarta, a Comissão de Constituição e Justiça analisa o projeto que facilita a cobrança da pensão alimentícia e outro que amplia o prazo para vítimas de crimes sexuais cometidos na infância ou na adolescência pedirem indenização na justiça. Já na Comissão de Ciência e Tecnologia, destaque para o projeto que reforça a proteção de dados pessoais para reduzir o risco de vazamentos e uso indevido de informações dos cidadãos por empresas e órgãos públicos.
1: Já no plenário, estão na pauta desta semana medidas que ampliam a proteção aos trabalhadores domésticos resgatados de situação análoga à de escravidão.
2: A renegociação de dívidas de produtores rurais e a definição de novas regras para atividades de inteligência no país também estão na pauta. Repórter Pedro Pincer.
12: Na terça-feira, pode ser analisado o projeto que estabelece novas medidas de proteção e acolhimento para trabalhadores resgatados de condições análogas à escravidão. A ideia é ir além da punição aos infratores e assegurar o acolhimento estrutural das vítimas, com acesso facilitado a benefícios sociais, acompanhamento psicossocial e políticas de qualificação e inserção no mercado de trabalho. Outra novidade, segundo o senador veneziano Vital do Rego, do MDB da Paraíba, é o combate à exploração no ambiente doméstico.
13: O trabalho doméstico tradicionalmente invisibilizado nas políticas públicas e na fiscalização estatal. O projeto reconhece que esse setor apresenta riscos específicos de exploração em razão do isolamento do local de trabalho, da assimetria de poder entre empregador e empregado e da naturalização histórica de práticas abusivas.
12: Já na quarta-feira, o plenário analisa a criação de uma linha especial de crédito com recursos do Fundo Social do Pré-Sal para a renegociação de dívidas de produtores rurais. O relator, senador Renan Calheiros, do MDB de Alagoas, afirmou que o texto foi ajustado para impedir que a regulamentação da proposta crie exigências excessivas ou restrições que dificultem a sua aplicação. Constam ainda da pauta da semana o projeto que estabelece diretrizes para as atividades de inteligência no Brasil e o texto que cria a política de governança da administração pública federal.
1: E motoristas com bom histórico no trânsito já podem contar com uma novidade na renovação da Carteira Nacional de Habilitação. Entrou em vigor a renovação automática da CNH para condutores sem infrações sujeitas à pontuação nos últimos 12 meses.
2: A medida reduz etapas burocráticas, mas mantém a exigência dos exames médicos obrigatórios, retomada pelo Congresso Nacional. A nova lei também prevê a criação de um teto nacional para o valor desses exames, que será definido pela Secretaria Nacional de Trânsito. Com a edição de Paula Groba e trabalhos técnicos de João Lira, o Jornal do Senado fica por aqui. Acompanhe agora as notícias da Câmara dos Deputados. Boa noite.
1: Boa noite e até amanhã.

0: Câmara dos Deputados.
1: Deputados aprovam convenção da OIT sobre segurança e saúde no trabalho.
2: Câmara cria cadastro de pesquisa sobre drogas experimentais contra o câncer.
1: Relatório final sobre o combate à misoginia deve ser apresentado na quarta.
2: Projeto que altera código de mineração já pode entrar na pauta do plenário.
1: Boa noite. O plenário da Câmara pode votar projeto criticado pelo governo que altera o Código de Mineração. O repórter Antônio Vital nos conta como está a discussão.
3: Ganhou o regime de urgência e pode ser votado a qualquer momento no plenário da Câmara projeto que altera diversos pontos da legislação da mineração. Entre outras medidas, o texto amplia o conceito de garimpeiro e cria o leilão social, que vai ofertar áreas de menor volume de minérios e pode beneficiar cooperativas de garimpeiros, que terão prioridade no processo de autorização. A lei atual define a garimpagem como trabalho individual que utiliza instrumentos rudimentares, aparelhos manuais ou máquinas simples. A nova definição prevê que a atividade não depende da técnica utilizada ou do tamanho da produção. A proposta foi apresentada por um grupo de trabalho criado em 2022 para propor mudanças no Código de Mineração. O projeto é assinado pelo deputado Felipe Barros, do PL do Paraná, coordenador do grupo. A justificativa é que o projeto dá mais agilidade ao processo de mineração. Um dos pontos permite que o plano de aproveitamento econômico da jazida levará em conta apenas questões de salubridade e segurança e não vai abranger o método utilizado no garimpo e beneficiamento. Outro dispensa licenciamento ambiental para pesquisa se a tecnologia usada não provocar impactos significativos. O regime de urgência provocou discussão no plenário. O governo se manifestou contra a proposta e pediu mais discussão antes da votação, como disse a deputada Érica Cocai, do PT do Distrito Federal.
4: Esse projeto é para legalizar o garimpo, e legalizar o garimpo sem regras. Nós, o Brasil inteiro, viu o desastre que houve no território Yanomami, pela ação sem regras do próprio garimpo. Porque não dá para ficar todo o tempo passando a boiada, porque meio ambiente é fundamental para a própria soberania. Mas nós também temos a posição do Ministério do Planejamento, da Casa Civil, do governo, contra esta proposição. Não dá para liberar, como está se propondo, o garimpo sem regras.
3: Já o deputado Joaquim Passarinho, do PL do Pará, relator do grupo de trabalho que apresentou a proposta, defendeu as mudanças na lei de mineração. Segundo ele, o objetivo é permitir que pequenas empresas atuem no setor.
5: No nosso projeto, não há nenhum tipo de restrição ao meio ambiente, não há nenhum tipo de facilitação, não há anuência prévia, não há tasta, não há nada disso. Pelo contrário, o que nós estamos tentando é tirar da mão de 5, 6 empresas, umas nacionais, outras internacionais, que detêm quase todo o subsolo nacional pesquisado. Está na mão de 5 empresas. E essas empresas não dão anuências para as menores empresas trabalharem. E o subsolo brasileiro, ele é do povo brasileiro.
3: Com o regime de urgência, o projeto que altera diversos pontos da legislação sobre mineração pode ser votado diretamente no plenário da Câmara sem passar pela análise das comissões permanentes da Casa. Da Rádio Câmara de Brasília, Antônio Vital.
0: Relações Exteriores.
2: Pastor Henrique Vieira, do PSOL do Rio de Janeiro, protocolou no STF um pedido de inclusão de novas lideranças da oposição em inquérito que busca esclarecer a atuação de políticos brasileiros contra instituições e contra a soberania nacional junto ao governo dos Estados Unidos.
1: Pastor Henrique Vieira defende uma apuração técnica sobre reuniões ocorridas no país norte-americano. O deputado suspeita que a taxação a produtos nacionais e os ataques ao sistema de pagamento instantâneo PIX é fruto de pressão dessas lideranças.
2: José Medeiros, do PL de Mato Grosso, critica a condução da política externa do governo federal. De acordo com o parlamentar, o executivo cria atritos com o governo dos Estados Unidos para desviar o foco das críticas e dos vários problemas nacionais.
1: José Medeiros alega que possíveis taxações contra produtos brasileiros resultam de uma investigação sobre práticas comerciais consideradas prejudiciais aos Estados Unidos. Ele reitera que as novas taxas não têm relação com qualquer atuação de parlamentares da oposição.
0: Educação.
2: Comissão aprova projeto que autoriza o uso de escolas para atividades da comunidade no entorno. A reportagem é de Júlia Lopes.
6: Quadra, auditório e sala de aula poderão ser usados pela comunidade fora do período letivo. A Comissão de Educação aprovou o projeto de lei que permite às comunidades utilizarem os prédios escolares para a prática de exercícios e atividades de lazer. Pelo texto, a direção de cada instituição será responsável pela autorização e quem solicitar o uso deverá assinar um termo de responsabilidade sobre o patrimônio escolar. Além disso, a utilização dos espaços não poderá interferir no funcionamento regular da escola durante o período letivo, nem em atividades extracurriculares. O relator da proposta, deputado Luiz Fernando Vampiro, do MDB de Santa Catarina, destacou que, em muitos casos, esses espaços são os únicos disponíveis na comunidade para a realização dessas atividades.
7: Porque em algumas cidades do Brasil, nós temos um ginásio, por exemplo, de uma escola que é único naquela cidade e por uma briga política de alguma coisa não pode ser utilizado pela comunidade. Esse é o objetivo dessa lei, é colocar como base nacional a autorização de prédios públicos para a utilização do seu entorno onde está inserido.
6: O projeto prevê a realização de atividades formativas, científicas, culturais e esportivas com o objetivo de integrar a comunidade escolar, incluindo as famílias dos estudantes e moradores do entorno de cada escola. O texto estabelece ainda que atividades com fins lucrativos só poderão ser autorizadas se forem realizadas por entidades públicas ou de caráter social ou filantrópico, com finalidade social comprovada. O deputado professor Reginaldo Veras, do PV do Distrito Federal, que participou da discussão da proposta, explica na prática como essa medida já acontece nas comunidades do Distrito Federal.
8: Até às 23 horas do sábado e do domingo, a quadra é utilizada ininterruptamente pela comunidade, porque simplesmente, senhoras e senhores, não tem outro espaço de lazer. E o grande barato, a gente dialogando com a galera que usa para jogar o futebol, a gente ainda faz os mutirões para que eles façam a pintura, para que eles mantenham o espaço.
6: A proposta, que busca promover a integração entre a escola e a comunidade e altera a Lei de Diretrizes e Bases da Educação Nacional, segue agora para análise na Comissão de Constituição e Justiça. Da Rádio Câmara de Brasília, Júlia Lopes.
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9: Saúde.
1: Câmara aprova projeto que cria cadastro de pesquisas sobre drogas experimentais para tratar o câncer. A repórter Sofia Peçanha nos conta como deve funcionar.
10: A Câmara dos Deputados aprovou o projeto que cria o Banco Nacional de Combate ao Câncer. O objetivo é divulgar em todo o país, de forma sistematizada, os protocolos abertos de pesquisa de drogas experimentais em oncologia já validadas pelas normas de ética médica. Segundo dados da Organização Mundial da Saúde, no ano passado o câncer foi a segunda doença responsável pelos óbitos registrados, juntamente ao grupo de doenças cardiovasculares e as doenças do aparelho respiratório. Nesse cenário, o projeto pretende democratizar os novos tratamentos, tornar os protocolos experimentais amplamente conhecidos pela comunidade médica e pelo público em geral, e humanizar os canais de acesso aos medicamentos e tratamentos, como ressaltou a deputada Rosângela Moro, de São Paulo, relatora na Comissão de Saúde.
11: A centralização dessas informações democratiza o acesso a novas opções de tratamento, fortalece a pesquisa clínica no país.
10: As pesquisas serão disponibilizadas ao público em geral, aos profissionais de saúde previamente registrados e às centrais de regulação de consultas de cada estado. Os dados coletados serão organizados e ordenados pelos ministérios das áreas da saúde e da ciência e tecnologia, ou por outro órgão indicado por estes ministérios. Médicos e demais profissionais poderão dispor de uma base de dados diversificada, atualizada, gratuita e de fácil acesso. Assim, a equipe médica ampliará o leque de alternativas de tratamento, potencializando as possibilidades de recuperação de cada paciente, como destacou a deputada Rosângela Moro.
11: Permitirá que profissionais de saúde e paciente tenham acesso a tratamentos inovadores, aumentando as chances de sucesso terapêutico e possibilitando a escolha dos tratamentos mais adequados ao tipo de câncer.
10: As informações disponibilizadas no banco de dados deverão estar habilitadas pela Comissão Nacional de Ética em Pesquisa e pela Agência Nacional de Vigilância Sanitária. O projeto que cria o Banco Nacional de Combate ao Câncer será analisado em seguida pelo Senado, caso não haja recurso para análise no plenário. Da Rádio Câmara de Brasília, Sofia Peçanha.
9: Desenvolvimento Regional.
2: Ricardo Maia, do MDB, registra a visita que fez a vários municípios no interior da Bahia. O parlamentar cumprimenta a população e lideranças locais, especialmente das cidades de Tucano, Ouriçangas, Queimadas e Cansanção.
1: Ricardo Maia destaca seu retorno à cidade de Araci depois de uma ausência de 2 anos relacionada à morte de seu irmão. Ele ressalta que, mesmo distante, continuou enviando recursos para a compra de viaturas, ambulâncias, tratores e para a construção de quadras esportivas, entre outras iniciativas.
9: Trabalho.
2: Câmara aprova a Convenção da Organização Internacional do Trabalho sobre Segurança e Saúde no Trabalho. As informações com a repórter Daniele Lessa.
12: A Câmara dos Deputados aprovou o projeto que aprova o texto da Convenção 187 da Organização Internacional do Trabalho, a OIT, sobre o marco promocional para a segurança e a saúde no trabalho. O texto da convenção foi adotado pela OIT em 2006 e busca promover a melhoria das condições de segurança e saúde no trabalho, com ações para prevenir lesões, doenças e mortes relacionadas à atividade profissional. A mensagem presidencial que encaminhou o texto ao Congresso destaca que a segurança e a saúde no trabalho passaram a ser reconhecidas pela OIT como parte dos princípios e direitos fundamentais no mundo do trabalho. Segundo o documento, a proteção à vida, à saúde e à integridade física dos trabalhadores é um direito humano básico. A convenção

0: seguro, mais saudável. E isso favorece, logicamente, a nossa economia brasileira, melhora, sem dúvida nenhuma, o custo Brasil, porque vai aumentar a produtividade.
1: Hildo Rocha disse ainda que o aumento da produtividade torna as empresas brasileiras mais atrativas para investimentos. O deputado Marcel Van Hatten, do Novo, do Rio Grande do Sul, encaminhou o voto contra a proposta, por considerar que o texto da convenção interfere no trabalho do parlamento.
2: Com tratados internacionais que afetam a nossa soberania, o Novo orienta contra. Afeta a nossa legislação nacional e a capacidade do parlamento decidir o que é melhor para o trabalhador.
1: O plenário da Câmara aprovou também mais dois acordos internacionais. O protocolo de Montevidéu sobre compromisso com a democracia no Mercosul estabelece medidas a serem tomadas pelos países participantes em caso de ruptura da ordem democrática, incluindo fechamento de fronteiras e sanções políticas e diplomáticas. Também foi aprovado acordo com a Venezuela para a cooperação em ciência e tecnologia espacial, em projetos nas áreas de observação do território, telecomunicações, tecnologias e dados espaciais. O Brasil já mantém acordos similares com Argentina, Peru e Colômbia. A Convenção da Organização Internacional do Trabalho sobre Segurança e Saúde no Trabalho e os dois acordos internacionais agora serão analisados no Senado. Da Rádio Câmara de Brasília, Daniele Lessa.
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4: Direitos Humanos.
5: O relatório final do Grupo de Trabalho sobre Combate à Misoginia deve ser apresentado na próxima quarta-feira. O repórter Murilo Souza adianta um pouco de como foi a última discussão do GT.
6: A Câmara dos Deputados encerrou a fase de audiências públicas do Grupo de Trabalho que analisa o projeto de lei que equipara a misoginia, definida como ódio ou aversão às mulheres, ao crime de racismo. O texto prevê penas de 2 a 5 anos de prisão para combater discursos de ódio e a discriminação baseada na crença da supremacia masculina. A coordenadora do colegiado, deputada Tabata Amaral, do PSB de São Paulo, anunciou que o foco agora está em receber sugestões técnicas para construir a versão para a votação.
7: O nosso trabalho está longe de ter terminado. A gente está agora numa fase muito importante de acolher as contribuições técnicas, de sugestões de alteração do texto que a gente está analisando. Então, por favor, me procurem, procurem a equipe do meu gabinete, a secretaria do nosso grupo de trabalho, para que a gente possa fazer esse esforço difícil, complexo, mas necessário de tentar, não sei se consensuar, mas com certeza consolidar as contribuições para que a gente possa avançar.
6: A última audiência pública reuniu juristas, pesquisadores e representantes de embaixadas para avaliar a eficiência jurídica da proposta. O objetivo é assegurar que os novos mecanismos possam ser aplicados de forma prática pelo sistema de justiça e estejam alinhados com os princípios da Constituição Federal, como a liberdade de expressão e a dignidade humana. Segundo a deputada, o relatório final do colegiado será apresentado na próxima quarta-feira. Durante a reunião, representantes estrangeiros compartilharam as experiências de seus países. Simon Fairweather, conselheiro político da Embaixada Britânica, explicou que o Reino Unido incluiu o sexo na lista de motivações de crimes de ódio. Pela legislação britânica, se um crime for motivado por hostilidade baseada no sexo, a pena se torna mais severa. Ele também destacou ações voltadas para o ambiente digital, como a proibição de aplicativos de inteligência artificial que tiram a roupa de mulheres em fotos sem autorização. Já a representante da embaixada francesa, Cynthia O'Hyan, afirmou que a lei da França evita o termo misoginia, por considerá-lo amplo e subjetivo. O direito francês prefere focar em sexismo ou violência sexista. A constitucionalista Alice Bianchini, presidente da Associação Brasileira de Mulheres de Carreiras Jurídicas, garantiu que a proposta atende aos critérios técnicos necessários para integrar o sistema penal. Ela rebateu críticas de que o texto criaria um conceito vago e explicou que a proposta segue a mesma lógica das leis que já punem o racismo e a homotransfobia. O projeto de lei que criminaliza o ódio contra mulheres já foi aprovado pelo Senado e, se for aprovado pela Câmara dos Deputados sem alterações,

0: poderá seguir diretamente para a sanção presidencial. Da Rádio Câmara de Brasília, Murilo Souza.
1: Segurança Pública.
2: Coronel Ulisses, do União do Acre, relata sua experiência de mais de 30 anos na segurança pública para apoiar a classificação do PCC e do Comando Vermelho como organizações terroristas. Segundo ele, as facções espalham medo nas comunidades, dominam territórios e impõem regras.
3: Para Coronel Ulisses, o governo federal é tolerante com o crime organizado e, por isso, resiste contra a classificação dos grupos criminosos como terroristas. O deputado entende que só o endurecimento das leis é capaz de desestimular a criminalidade e ampliar a proteção aos cidadãos.
2: Delegado Éder Mauro, do PL, critica a condução da segurança pública no Pará diante do avanço de organizações criminosas no estado. Ele relata que comerciantes de Belém têm sido ameaçados por criminosos que cobram taxas para permitir o funcionamento de estabelecimentos.
3: Delegado Éder Mauro responsabiliza o grupo político que comandou o governo estadual nos últimos anos. Ele também contesta a eficácia da PEC da Segurança Pública, que busca centralizar as ações no governo federal. O deputado entende que os estados precisam de mais autonomia.
2: Termina agora o Jornal Câmara dos Deputados, produzido pela Rádio Câmara, com trabalhos técnicos de Wellington Teles e apresentação de Val Monteiro e Luciana Vieira. Uma boa noite para você.
3: Você fica com as notícias do Tribunal de Contas da União. Boa noite.
1: Minuto do TCU.
4: Nesta quarta-feira, dia 10 de junho, o Tribunal de Contas da União vai apreciar as contas do Presidente da República relativas ao exercício financeiro de 2025. A sessão será transmitida ao vivo pelo canal oficial do TCU no YouTube a partir das 10 horas da manhã. A prestação de contas é analisada anualmente pelo Tribunal e reúne informações sobre os gastos do governo em áreas como saúde, educação e infraestrutura. A análise técnica verifica se as principais regras fiscais e orçamentárias foram respeitadas. O parecer prévio do TCU auxilia o julgamento.
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